0: Pessoas com deficiência visual a utilizarem tecnologias como óculos biópticos com lentes telescópicas no processo de obtenção da carteira de motorista já pode seguir para a análise do Senado, a menos que haja recurso para votação antes pelo plenário da Câmara. Da Rádio Câmara, de Brasília, Paula Bittar.
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2: Trabalho.
3: O governo defende projeto que prorroga a vigência de acordos e convenções coletivas de trabalho até nova negociação. Entenda na reportagem de Silvia Munhato.
4: Em audiência na Comissão de Trabalho da Câmara dos Deputados, o governo defendeu o projeto que prorroga a vigência de acordos e convenções coletivas de trabalho até que haja nova negociação. É a chamada ultratividade. Esses acordos e convenções têm hoje vigência máxima de 2 anos. Antes da reforma trabalhista de 2017, a validade permanecia após o fim do prazo estabelecido, até que um novo acordo fosse firmado. Diante das manifestações dos sindicalistas presentes, a deputada Érica Cocai, do PT do Distrito Federal, autora da proposta, disse que vai solicitar ao presidente da comissão, deputado Marcos Tavares, do PDT do Rio de Janeiro, a definição imediata de um relator para o projeto.
5: Quando você tem conquistas, muitas vezes, ano após ano, conquistas de décadas, que estão incorporadas já no cotidiano do trabalhador e da trabalhadora, e essas conquistas passam a não vigir mais quando chega o processo de database, você estabelece um processo de pressão imensa.
4: Em 2022, o Supremo Tribunal Federal considerou inconstitucionais as decisões da Justiça Trabalhista a favor da ultratividade. O projeto que permite a validade de acordos e convenções coletivas após o seu prazo de vigência até que uma nova negociação seja feita, precisa ser aprovado na Comissão de Trabalho

0: Paulo Guedes afirma que a criação da rede amplia também investimentos em infraestrutura e geração de empregos. Ele ressalta, por fim, que a integração favorece o planejamento compartilhado e a redução das desigualdades econômicas e sociais na região.
1: 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Boa noite para você.
0: Uma boa noite. 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
2: Amém, amém.
3: E fazendo o trabalho e não está dando trabalho para ninguém, pode trazer aí o seu card, tá bom? Que para nós é um prazer poder anunciar a sua empresa, a sua loja, a sua fábrica e poder dizer que Deus é

poderoso para lhe dar muito mais abundantemente, além daquilo que pedimos ou pensamos. Deus vos abençoe, em nome de Jesus. Bom, nós estamos... Bom, deixa aí um pouquinho, né, se você quiser. Ah, irmã Mari, a senhora trabalha com entregas? A moça já deu ali com a mão. A senhora trabalha com entregas?

0: Nova Era da São Sebastião.
1: Mas é melhor então a senhora trabalhar pelo telefone, porque de repente o irmão Eric pensa no homem comedor de bolo. Tá entendendo? De repente ele quer fazer uma festa e ele pode muito bem lhe telefonar e a senhora manda entregar?
0: Sim.
1: Vamos aumentar o serviço.
0: A gente entrega sim, dá um jeito de entregar.
1: Pronto, dá um jeito de entregar. Olha, irmãos, se é de você ajudar qualquer uma outra pessoa, ajude aqueles que servem a Deus. Tá bom? Ajude aqueles que servem a Deus. São os nossos irmãos. São eles que mantêm toda essa obra com seus dízimos, com suas ofertas. Ó, nós agora mesmo, Amari, nós fomos lá ao Baixo Rio Branco, passamos lá 9 dias, nem deu 10 dias, porque o barco muito bom, um barco grande, potente, a senhora foi também?
2: Não.
1: Ainda não foi. Então, e hoje nós tivemos aqui a consagração por toda a manhã, orando e agradecendo a Deus pela vida de dizimistas e ofertantes, irmãos e amigos que estenderam as mãos. Nós levamos só em cestas básicas 32 toneladas de alimento. Uma cesta, irmão Ricardo e irmã Thaís, com 17 quilos. Uma cestona com 17 quilos e mais 100 mil peças de roupas. 5 mil pares de sapato, 500 bolas, estamos no tempo da Copa, né? E por falar de Copa, pois não é que a Argentina ganhou? Gente, pelo amor de Deus. Bom, tem um daqui da nossa região, a Argentina ganhou e por falar de Copa, nós mandamos 500 bolas para lá, a meninada amou. Tudo isso, irmão, é fruto de ofertas de irmãos e amigos que têm estendido as suas mãos para contribuir. Então, se você sabe de um servo de Deus que tem alguma empresa, que trabalha com conserto de motos, vai lá no irmão. Trabalha com conserto de carro, vai lá no irmão. E se esse irmão não fizer o trabalho direitinho lá, você me avisa que eu anuncio ele aqui também, que é para a gente desviar de quem não faz direito. Tá bom? Porque o negócio é fazer o trabalho direito. O bolo é bom. A senhora dá testemunho pelo seu bolo?
0: Com certeza, é o melhor da cidade.
1: Puxa vida! Não, pode aplaudir, ela botou para arrasar agora, né? Parabéns, é assim mesmo.
0: Eu me congrego lá na igreja, na congregação de Santa Teresa de número 1, e já faz 3 anos desde que eu estou lá na igreja, que eu que faço o bolo da festa da igreja.
1: Meu Deus do céu. Irmã, Deus abençoe. A senhora já fez muita coisa, eu já vou ficar aguardando a senhora toda terça-feira, toda quarta-feira, com quantas fatias de bolo que vai vir?
2: 70
1: fatias de bolo. Valeu, amém, igreja? Se alguém quiser dar o Guaraná depois do culto, já vai ter festa aqui, vai ser uma bênção em nome de Jesus. Irmã Maria, um prazer, que haja prosperidade nos seus negócios em nome de Jesus. Cadê o carro de... Olha só, rei da mecânica. Rei da mecânica é o Samuelzinho. Cadê o Samuel? Cadê o Samuel? Cadê o Samuel? Cadê o Samuel? Não vejo. Não vejo o Samuel. É. Mas Samuel é um jovem de 18 anos de idade, filho do pastor Belarmino, nosso pastor lá do Amajari. Esse menino já trabalhou em várias comunidades indígenas, lá também, lá naquele campo de... Não, lá... Novo Caroebe. O pai dele é construtor. E esse menino, irmãos, esse menino, no melhor sentido da palavra, esse jovem, todo fininho, todo magrinho, e ele disse pro pai dele, com 16 anos, eu preciso trabalhar, pai, eu não dou conta de ficar aqui dentro de casa. Olha só como é que é ele. E ele pegou e foi trabalhar de empregado em uma empresa que trabalhava com isso aí mesmo. E ele, olhando, acompanhando todo o trabalho que era feito dentro da empresa, e ele colocou no coração dele. Dizimista, ofertante, ensinado pelo papai e pela mamãe, a palavra de Deus diz que eu possa ser dono desse negócio. E ele começou a orar e pedir a Deus que Deus o abençoasse. E ele pediu para o pai dele, pai, eu quero sair da empresa, eu quero montar minha própria empresa. Hoje ele tem 18 anos de idade, ele ficou esperando completar 18 anos de idade

0: para poder documentar a empresa, mas ele já botou a oficina, foi lá com o pai dele tinha um dinheiro para comprar uma casa. Ele disse, pai, se o senhor me arrumar esse dinheiro, eu monto a oficina. Ó, irmão Ricardo, eu lembrei do seu pai, que confiou no senhor, né? E empenhou ali a palavra e o dinheiro, e Deus abençoou. Pois ele fez a mesma coisa hoje ali, perto do HGR. Perto do HGR, ele está lá, ele tem 5 contratos. Todos os carros da Localiza, ele pegou tudo. Da Polícia Federal, do Estado, tudo é ele que está dando manutenção, com apenas 18 anos de idade. Mas o menino é inteligente, pode aplaudir sim, por favor. É um jovenzinho, Muito obrigado, o pastor está dizendo que... O pastor está dizendo que se o carro que chega lá não tiver peça aqui dentro do estado, ele manda buscar a peça, ele paga e entrega o seu carro funcionando lá. Eu conversei com o pai dele, porque ele muito jovem, quis vir para cá, para dentro da cidade, e o pai com o coração apertado, menino com 16 anos, ele disse, pai, o senhor não me ensinou? Deixa eu tocar a minha vida, pai. Eu tenho só 16 anos, mas o senhor é homem. Eu vou lá para a cidade, eu vou trabalhar, eu vou para a igreja. Eu sempre vejo ele aqui, eu não sei o que foi que houve com ele. Mas ele está em todos os cultos aqui juntamente conosco. E uma coisa mais interessante, o pai dele colocou o dinheiro na mão dele e agora ele me chamou e disse, pastor Isamor, vou fazer uma surpresa para o meu pai. Como Deus tem abençoado, eu peguei todos esses contratos, eu vou comprar uma picarpezona para o meu pai, eu vou entregar lá na casa dele. Todo mês ele tira uma porcentagem do que ganha. Ele paga o seu dízimo, dá sua oferta e ele vai lá com a mãe dele e entrega lá para a mãe dele uma oferta para sua mamãe e para o seu papai. O pastor Belarmino, sem dúvida nenhuma, está tendo muito prazer com seu filho. E eu quero declarar que essa mesma bênção do Samuel possa alcançar cada pai e cada mãe que sonhe com seus filhos, que os seus filhos também sejam prósperos, abençoados, sejam obedientes, temente a Deus e ande na presença do Senhor. Tome posse dessa palavra de bênção para você e a sua casa, em nome de Jesus. Eu não sei, o Samuelzinho, ele está lá fazendo esse trabalho, ele estava dizendo para mim, um dia desse, numa quarta-feira dessa, entra aqui, Samuel, no carro. Eu tenho sido um amigo, um conselheiro para ele, não de hoje, já de algum tempo. Eu digo, entra aqui no carro, Samuel, comigo. Eu levei ele, fomos lá em casa, depois do culto aqui, e fui conversando com ele. E depois o Júnior foi lá e trouxe ele, meu filho. E eu fui conversando e ele contando as experiências dele. Ele disse, pastor, parece um sonho. Eu olho, ele foi nas melhores empresas que trabalham com esse mesmo ramo dele, e foi lá e perguntou para os mecânicos, tem algum de vocês aí que tem interesse de ser sócio de um novo empresário? E ele contratou 4 mecânicos e levou os camaradas para dentro da empresa como sócio dele, para ganhar uma porcentagem da empresa dele. Ah, na hora os camaradas foram, e ele tem lá os seus melhores mecânicos, ele disse, pastor, o problema aqui é profissional, a gente anda atrás de profissional e não tem. Eu disse, Samuel, quem te viu, Samuel? Lá dentro da comunidade indígena, o pai dele deixou ele, quando criancinha, com cabelão comprido. Eu disse, Samuel, eu não imaginava que tu ia dar esse homem. Bom, pastor, o senhor desconfiava? Não, senhor, não desconfiava. É que a gente nunca imagina que tão próximo de nós tem um homem que Deus está levantando para ser um doutor, uma doutora, um juiz, um capitão, um coronel, um general, um empresário, sabe? Uma pessoa de poder e influência dentro da cidade. Esse menino está lá da tua casa. Essa moça está lá na sua casa. Esse que você está aí cuidando dele, dando de mamar, ensinando caminhar, ensinando ler e escrever, daqui um pedaço, quem sabe o que Deus vai fazer, vai ser ele que vai ser o teu ajudador, a tua ajudadora, em nome de Jesus. Eu declaro essa palavra profética sobre a tua família, em nome de Jesus. É, pastor Misael, olhei para cá, o pastor Misael, o pastor Marcos ali, imagina só aí, vocês que já rodaram aí esse estado, a gente não imagina, a irmã Maria Célia, a irmã Maria Célia, que tem 3 meninões que já estão aí passando da gente. Bom, de mim está fácil, mas todo mundo já passou. O que acontece? 3 andando de interior a interior pregando a palavra. Pode se preparar, a recompensa de Deus vai chegar. Vocês não trabalharem em vão na obra do Senhor. Pastor Marcos, eu fico olhando a sua filha, a doutora Maiara. E um dia desse eu numa reunião e disseram, disse-me o pastor de Vanzu, nós estamos aguardando a doutora Maiara. Ok, vamos aguardar essa doutora Maiara. Nunca me passou na cabeça que era sua filha. De repente, lá pelas câmeras, a missionária disse, olha, a doutora Maiara já está subindo. Quando abriu a porta, a Maiara, aquela menininha que nós carregamos no colo aqui, aquela menininha que enzamboava ali fora, eu digo, irmã, essa menina não é filha do pastor? Pois é, essa aí é a doutora Maiara, é a nossa contratada do Centro Social. Levantei, dei um abraço, porque a gente não imagina, e vou dizer, está lá na tua casa, o novo doutor, a nova doutora, está lá o novo empresário, creia, não olhe para o seu filho assim como fez o pai de José, não. Tu está pensando o quê? Que sonho doido é esse, menino? Não, esse menino que está sonhando, ele ainda vai ser o governador da cidade. Foi assim que Deus fez, é isso, pastor Lorival? Às vezes a gente cria nossos filhos, a gente olha para os filhos dos outros. Ah, o filho do fulano vai ser um grande homem, porque o pai tem condições. Quem tem condições é Deus, para abençoar a tua casa e te fazer prosperar. Tome posse dessa palavra. O tema é, não te mandei eu? Esforça-te. Tem bom ânimo. Eu fiquei pesquisando, procurando alguns textos que fossem análogos, semelhantes a esse outro texto. E eu descobri que Deus não falou apenas com Josué. Ele falou também para Moisés do mesmo jeito. Ele falou para Jeremias. Ele falou para Isaías. Todos eles receberam a mesma palavra. Esforça-te, tem bom ânimo. Não te mandei eu. Vai lá, parece que eu vejo assim Deus dizendo, por favor, rapaz, tu quer mais o quê? Eu acho interessante que quando Deus fala para Moisés, olha, eu vou mandar o anjo. Ele diz, não, não manda anjo não, vem tu mesmo. Vem tu mesmo. Se tu não for comigo, eu não quero nem papo nessa viagem. Pode ter certeza. Deus, ele já está do lado de você. Mas se você não quiser, é só você deixar ele de lado. Daí o sol é mais quente. A água não vai ficar fria. A sombra é quando você se põe à disposição e diz, Deus, eu estou lhe convidando. Faz que nem eu. Dei uma de doido um tempo desse, fiquei lá na rua, na beira da BR, tá entendendo? Dizendo, Deus, por favor, não passe não, entre aqui em casa. As pessoas passavam, ficavam me olhando. E teve um senhor que parou. Algum problema? Não, não, estou convidando Deus para entrar aqui. O homem fez desse jeito para mim, quem disse que eu estava doido. Eu não estava doido. Eu precisava naquele dia ter uma resposta de Deus e eu convidei o Senhor para entrar na minha casa. Convide o Senhor, saia desse culto hoje e diga para Deus, Deus, eu preciso do Senhor, é na minha casa, é na minha vida, é na minha empresa, no meu casamento, é no meu corpo. Às vezes nós estamos com uma enfermidade no nosso corpo e a gente diz, ah, Senhor, cura essa minha enfermidade. Minha? Se é tua, por que tu vai botar fora? Diga para o Senhor, Senhor, tira essa enfermidade de mim. Essa enfermidade não é minha, Senhor. Às vezes a gente ora errado. Confirmando que a enfermidade é minha. Se é minha, o Senhor não vai tirar o que é teu. De forma nenhuma. Diga para o Senhor, Senhor, eu rejeito este problema. Eu rejeito essa enfermidade. Eu, Senhor, estou dizendo do meu corpo, seja livre dessa enfermidade. Nunca ore para Deus curar a tua enfermidade, porque ela não é tua. Ela está em você, mas nunca foi sua, em nome de Jesus. Vamos cantar, vamos adorar o Senhor e vamos servir a Deus também com nossos dízimos e ofertas. Tem alguém que foi no Baixo Rio Branco nessa viagem? Temos imagem do Baixo Rio Branco aqui, pastor? Tem, por favor, coloca aí, olha só. Irmãos, nós já estamos, eles ainda nem chegaram e já tem 178 inscrições feitas para o ano que vem, para o julho do ano que vem. Se você não se inscreveu, pode correr, porque julho do ano que vem já tem 178 pessoas que não foram dessa vez e outros que até foram, mas já estão se inscrevendo para poder ir em julho do ano que vem, em nome de Jesus. Isso aqui é exatamente para simbolizar, eu achei muito bonito, pastor Nazaré, mas a equipe aí, hoje foi a nossa consagração geral, elas fizeram isso aqui. Ontem à noite, quando eu saí da reunião, 1h, eles estavam organizando isso aqui. Isso aqui são as nossas vilas, e eu quero aqui parabenizar o pastor Edson, nosso secretário de missões, e aos demais, todos que foram. Aqui está escrito aqui, ó, Remanso, é lá onde nós estamos construindo aquela grande igreja, Remanso Santa Maria, Samaúma, Santa Maria Velha, Terra Preta, Caicumbi, Itaquera e... colocaram Canaoni, mas é Canaoni, Canaoni, e os outros eu não sei. São 24 vilas que tem lá o Baixo Rio Branco, e todas as pessoas de todas essas vilas foram alcançados pelo seu dízimo e a sua oferta que você estendeu a mão. Para o ano que vem, o pastor Edson, eu sempre, todo ano, eu peço que ele veja um barco melhor, um barco maior, e para o ano que vem, o pastor Edson já está consultando um barco para quantas pessoas, pastor? Para 1000 pessoas. Esse ano foram apenas 400 pessoas, mas para o ano que vem é um barco muito grande, muito bonito, que inclusive tem... é um barco luxuoso, pastor. Eu gosto desse, eu gosto desse. Está entendendo? Eu já fui de canoa daqui para lá e de lá... tem quadra de vôlei dentro do barco. Ih, por favor, agora o pastor Marcos Além vai querer ir, né? Com quadra de vôlei, pastor Marcos, vamos lá. Tá entendendo por quê? Pegando ferrada de pium, eu já fui 23 vezes. Essa agora, eu fui lá antes, para não complicar aí com esse período eleitoral. Então, eu fui antes, fui lá, fui de avião, fui num dia, voltei no outro, preguei nas vilas e vim embora. E agora, quando foi a equipe, daí eu não pude ir para evitar algum tipo de problema para mim. Mas eu louvo a Deus, porque 1000 pessoas é o convite para você ir no barco do ano que vem. Nesse ano foi assim, uma festa. Hoje, pastor Rodinei Russo, o americano que veio, e o pastor Tyler, dois americanos vieram de São Francisco da Califórnia. Imagina só, vieram de São Francisco da Califórnia e passaram, eles passaram 4 dias nas tribos indígenas e 10 dias lá para o Baixo Rio Branco. Amaram, gravaram como um bom americano, eles gravaram tudo e estão levando, e ainda deram R$70 mil de oferta. Foi isso, pastor? R$75 mil de oferta, de gratidão a Deus pelo que Deus mostrou, que eles nunca imaginaram. Lá nos Estados Unidos, irmão, não tem um beiradão como nós temos aqui, de forma nenhuma. Eles ficaram encantados, nem ligaram o papium que ferrou, o rostinho todo marcado, não ligaram para nada disso. Eles foram muito contentes. Foi hoje, fui lá no aeroporto levá-los com muita alegria. Olha aí, ó, todo mundo trabalha. Chega lá dentro do barco, todo mundo, cada um na sua aptidão. Está aí o americano, está bem aí o pastor, pastor Tyler, está lá o pastor Edson de amarelo, meu maninho disse que de noite ele nunca dormiu tão agoniado, era uma rede topando na outra rede, e ele em casa, como bom viúvo, a cama fica grande demais, e ele quer dormir espalhado, e lá era topado, de um lado do outro, a redinha colando na outra, e ele disse, rapaz, ele disse que levou pisão, e ele disse desse jeito assim, meu Deus do céu, o que é que eu vim fazer num negócio desse? Eu tiro 15 dias de férias para vir ser amassado aqui, ninguém pode nem se mexer, que a rede está colada. Quando deu 1h lá, ele disse que Deus falou para ele, tu vai vir sim no ano que vem. Olha o que é que eu vou fazer contigo. Quando foi de manhã, no louvor de adoração de manhã, o Senhor tomou a vida do meu irmão e encheu ele do Espírito Santo. Meu irmão falou em línguas, meu irmão adorou a Deus, pediu perdão para todo mundo. Irmão, eu quero pedir perdão para vocês, eu não quero nem saber, eu no ano que vem eu vou estar aqui de novo. Eu digo, é desse jeito. Então, se alegre, se inscreva, procure aí, você vai pagar, é R$1.000, pastor, o investimento, 10 parcelas de R$100, 10 parcelas de R$100, para você ir e voltar, comer, beber e dormir, pescar, não, eu já estou me inscrevendo, eu sou o número 1, esse ano eu não fui porque não pude ir, mas ano que vem eu vou estar lá, em nome de Jesus. Está aí, isso aí é o fruto. Olha a doutora Cleice aí, é? Doutora Cleice, doutora Priscila estava lá também. Foram 6 médicos dessa vez, 6 médicos. Mandamos também um pedido para o Corpo de Bombeiro de Boa Vista, e o Corpo de Bombeiro mandou uma equipe que foi acompanhando em uma ambulância uma ambulância que não foi necessário nenhuma única vez, mas estava a equipe do bombeiro, estava lá trabalhando. Nosso centro social, pastor Bisel, foi? Nosso centro social foi lá e fez uma festa. O exército liberou também 4 profissionais, mandou médicos, mandou odontólogos e mandou ainda 300 kits de higiene bucal. 300 que tinha higiene bucal. Tudo isso, irmão, são pessoas que estendem as mãos e Deus vai recompensar a cada um. Eu quero sim orar pela sua oferta neste momento e pedir que Deus te abençoe financeiramente em nome de Jesus. Pastor, não é pecado a gente orar para Deus enriquecer a gente? Pecado é a gente não orar. Isso é que é pecado. Deus não nos chamou, irmão, para viver uma vida de miséria. Deus nos chamou para viver uma vida de prosperidade, de riqueza, de bênção, de paz. Mas nós, o nosso Brasil, desde a fundação do Brasil, nós fomos acostumados a ser roubados, a ser enganados, desde o início. E por isso, o americano, pastor, essas 4 vezes que eu estive nos Estados Unidos, o americano, pessoal, diz que eles vivem de nariz empinado. Deixa eu dizer uma coisa para os senhores. O filho do americano, ele diz assim, ó, você vai crescer, você vai ser dono disso, você vai ser o dono desse escritório, você vai ser um doutor, você vai ser isso, aquilo, outro. O filho do brasileiro diz, meu filho, a gente nasceu assim mesmo, a gente mora aqui no Brasil, nascemos para se lascar, está entendendo? Infelizmente, nós nascemos aqui no Brasil, não é infelizmente. Vamos começar a mudar essa cultura pelo poder da palavra dentro da nossa casa. Meu filho, nós nascemos no Brasil, uma nação abençoada por Deus, um país próspero. Aqui é que Deus vai nos enriquecer. Vamos trabalhar, vamos andar. Hoje, eu olhando a comparação dos países do mundo, o Brasil ganha no imposto de todo mundo. Aqui a gente trabalha 5 meses só para pagar imposto. Mas é aqui que Deus vai levantar homens e mulheres para mudar a nossa nação. E nós temos que orar e trabalhar por isto em nome de Jesus. Amém? Eu queria lhe convidar para ficar de pé só um minutinho. Só para o banco, tem uma folga também aí. É? Vamos dar uma folguinha para o banco, só um minutinho. E eu quero lhe convidar você a orar juntamente comigo pela tua prosperidade. Hoje eu preguei aqui de manhã para todas as pessoas que aqui estavam, e falei, sabe sobre o quê? Eu falei sobre a tua semente, foi a mensagem desta manhã. Se você plantar grãos de milho, vai nascer milho. Se plantar feijão, vai dar feijão. E com um detalhe, a Bíblia diz que a semente que você plantar, a quantidade que você plantar, é a quantidade que tu vai colher. Então, se tu quer colher para 10, você planta para 10. Não, mas eu quero colher de 50. Planta para 50. Está escrito na palavra. Se semeares pouco, pouco ceifará. Se semear em abundância ceifará. Então, tome posse. E a Bíblia diz para a terra. Olhe, terra, você vai produzir conforme a espécie que for plantada em você. Então, se tu precisa de uma bênção financeira, semeie na obra de Deus. Nós fazemos questão que você semeie, e nós mostramos aonde aplicamos. Olha, esse aqui é o pastor Paulinho, lá de Canoini. Ele lá precisando dar início da casa dele. E os pastores, porque todo ano a gente tira uma grande oferta lá. Esse ano foi a menor oferta que nós tiramos. Mas foi R$15.700, nós demos de oferta para este homem. E ele já começou, pastor. Ele já começou a nova casa dele, porque não é fácil mesmo. Olha só, coisa linda aí, ó. Tudo isso aí, dinheiro de dízimo e oferta. Não tem dinheiro do Estado, da União, não tem dinheiro dos municípios, não tem dinheiro de nenhuma ONG. Isso aí, 100.000 peças de roupa, tudo doado pelos nossos irmãos, roupas de primeiríssima qualidade. Nós tivemos, pastor Alexandre, o senhor não foi, hein? Cadê o pastor Alexandre? O senhor não foi, mas nós tivemos lá 6 advogados também, que foram atendendo as pessoas. Fisioterapeuta, tudo estava lá, cuidando da saúde das pessoas. Diga comigo, Senhor Jesus, eu preciso de uma bênção financeira sobre a minha vida. Ajuda-me, pois eu quero ser um ajudador da tua obra, em nome de Jesus. Senhor Deus, eu abençoo cada dizimista e ofertante que tem ajudado, Senhor, a fazer esse trabalho tão lindo, esse trabalho social. Senhor, dentro das comunidades indígenas, em 124 comunidades indígenas, a tua igreja está lá ajudando, Senhor. Em todo o Baixo Rio Branco a tua igreja está lá ajudando. Em 44 igrejas lá dentro da Venezuela, as nossas mãos estão lá ajudando. As 6 igrejas, Senhor, lá na Guiana Inglesa, 2 da Colômbia. Senhor, a escola lá na África, Senhor, a Igreja Educadora da África. Senhor Jesus, eu quero abençoar cada dizimista e ofertante, todos irmãos e amigos que têm ajudado esta obra a chegar, Senhor, aonde nós já chegamos. 543 igrejas já estão ajudando a sociedade, tirando a moça, o rapaz, o homem, a mulher, Senhor, do vício, da prostituição, das drogas, daquilo que não é bom e não é legal. Senhor Jesus, ajudando e aconselhando crianças, moças e rapazes, senhores e senhoras, através de 543 escolas bíblicas dominical, ensinando o homem o bom caminho que devemos andar. Eu quero abençoar o dizimista e o ofertante, o mantenedor desta obra. Hoje, tome posse do seu milagre financeiro, pague as suas contas, dê o seu dízimo e a sua oferta, glorificando o nosso bondoso Deus. Quem recebe diz amém. Deus abençoe você e a sua casa. Vamos cantar. Tome seu assento. Qual é o hino?
1: Grita.
0: Grita. Já vou gritar. Canta que eu grito, glorificando e exaltando ao Senhor. Muito obrigado, Jesus. Estão aí todos os cards que foram colocados. Pode colocar. Todos os cards, Senhor, estão aí. O Brito Veículos, Senhor. Está aí a irmã Mari, Senhor dos Bolos. Está aí o Ayrton Veículos. Está aí, Senhor Deus, meu Pai, a irmã Dalva, Comércios e Presentes. Nós abençoamos. Todos são seus filhos, Senhor. E eu peço uma bênção toda especial para todos nossos irmãos que trouxeram seus cards, crendo que receberão uma bênção muito maior, em nome de Jesus. Amém, amém. Vamos cantar em nome de Jesus.

0: aleluia.
1: Glória a Deus, aleluia. Vamos continuar adorando e exaltando esse Deus tremendo que está aqui nessa noite. Aleluia.

Glória a Deus. Meus amados irmãos, o nosso texto de hoje, Josué, capítulo 1, versículo 9, o texto que nós já lemos, ele traz uma mensagem muito bonita para as nossas vidas. E ele diz, no versículo 9 especificamente, ele diz: não te mandei eu? Esforça-te e tem bom ânimo. Não pasmes, nem te espantes, porque o Senhor teu Deus é. Eu acho muito bonito como Deus foi intencional, como a palavra foi dirigida com objetividade para a minha vida. Não pasme, nem te espantes, porque o teu Deus é contigo. Por onde quer que andares, por onde quer que andares, o Senhor teu Deus é contigo. Aqui Deus está dizendo, Moisés aqui morre, Moisés aqui está morto. Moisés era quem dirigia, era o pastor. Moisés era quem dirigia o povo. Estava saindo do Egito em direção a Canaã. Porém, agora Moisés morre. E quando Moisés morre, Josué foi chamado. E ele assume. Vamos imaginar, para Deus estar dizendo essa palavra aqui, pastor Donier, certamente Moisés, Deus que sonda o nosso coração, Deus dá uma olhada lá dentro do coração de Josué, e Josué estava tremendo. E agora? Ah, vamos aqui para os nossos cultos. Ah, quando o pastor Isamar está aqui, né, eles me dizem, quando o pastor Isamar está aqui, a gente fica tranquilo, porque o pastor Isamar já está velhinho aí na frente da igreja, ele sabe o que é que ele vai dizer e tudo, né? Quando é início de festa aqui, eu me sento ali e fico de pode ir. E o pastor Soares, pastor Donier, pastor Gil, fica dando ali com o dedinho assim: vem para cá, pastor. Eu acredito que Josué estava do mesmo jeito. E Deus olha para Josué e diz: ei, Josué, fica tranquilo. Não fica aí de boca aberta, não. Fecha essa tua boca, eu estou contigo. Não pasme. Ah, e agora, meu Deus? Troquei de emprego. Troquei de casa. Comprei um carro novo. Como é que eu vou pagar essas parcelas? Te acalma. O Senhor é contigo. Por onde quer que tu for, o Senhor vai estar contigo. Ai, pastor, mas é que o senhor não sabe. Acaba com essa moleza, moço. Deus já te mandou o recado. O Senhor é contigo. Ele está contigo. Ele é o pai que não abandona filho. Ele é o pai que tem prazer em doar para os filhos. Ele é o pai amigo. Porque tem pai que é um pouco mais distante, mas tem aquele pai amigo. Esse pai amigo, ele diz assim para nós, eu acho muito bonito esse texto, quando ele diz assim: olha, vocês sendo maus, vocês sendo homens maus, sabei da boa dádiva aos vossos filhos, quanto mais o vosso Pai Celestial vos dará tudo que vocês precisam. Quando eu olho para esse texto, eu enxergo Josué. Ainda bem, Deus vai ser comigo. Eu me lembro aqui, quase 28 anos atrás, dia 10 de novembro de 98, quando eu assumi a presidência da igreja, num momento bem delicado, a minha esposa disse: e agora? Como é que você vai fazer? Eu digo: não sei, eu nunca fui pastor presidente. Eu fui vice-presidente duas vezes de dois pastores, grandes homens de Deus, que Deus me deu a oportunidade de estar ao lado deles. Mas presidente eu nunca fui. Daí fui para casa. Quando eu estou voltando para dirigir o primeiro culto, eu assumi a presidência numa quinta-feira, 9 horas da noite, fui proclamado presidente. Depois de uma eleição com outros 3 pastores, eu fui o quarto, o menor, o pequeno, o único roraimense. O meu povo olhava para mim e dizia: não vai, não chega, porque os de fora que são melhores. Aquilo que eu falei no início, a gente olha sempre para os de fora, a gente olha sempre para o filho dos outros, mas para o filho de casa, a gente não olha. E eu vou voltar a repetir, que é para você permitir Deus colocar dentro do teu coração, que ele tem alguém dentro da tua casa, que tu gerou. É esse aí que Deus vai levantar. É esse aí que Deus vai, através dele, aparelhar, dar habilidades para esse menino, para essa menina. E você daqui um pedaço vai estar sentado e ver o teu filho subir para receber o seu título
lugar de honra, lugar de poder, lugar de autoridade. Deus está preparando para o meu filho, para o teu filho, para você mesmo. É Deus a quem vai fazer isto. Então o texto sagrado diz, Deus diz assim para Josué, no versículo 7, no versículo 6, ele diz: esforça-te, tem bom ânimo, porque tu farás. Olha a intenção de Deus, meu pastor Lorival. Deus diz para Josué: é tu, Josué. Josué bate no peito: eu não acredito, eu não me vejo capaz, eu não me vejo em condições, eu não estou habilitado, eu não estou preparado, eu não fui diplomado. Mas quando Deus quer, Deus tira o camarada lá do monturo e coloca no lugar de príncipe. Deus tira do meio da poeira, do pó, e coloca no altar da casa dele, coloca em lugar de honra. Esse é o Deus que eu aceitei o seu filho como meu único e suficiente Salvador. Eu não tenho um Deus qualquer, eu tenho um Deus que olha para mim e olha para você igualmente. Ele não descarta ninguém. E eu, se nós lembrarmos aqui de Davi, que estava lá no campo, os seus irmãos todos dentro de casa, na academia, malhando, está certo, é assim que deve fazer. Davi talvez não teve uma boa educação como seus irmãos, não tinha a mesma forma física como seus irmãos, não sabia guerrear com aquelas espadas, com aquele escudo, com aquelas caneleiras, com aquele capacete, não sabia de nada disso. Mas o Senhor era com Davi. Passa o primeiro, passa o segundo, passa o terceiro, passa, passa, passa. Samuel olha e diz: acabaram os teus filhos? Não tem um mais. Oh, ele é assim, ele é baixinho, é queimado do sol, meu sarará, o cabelo meio amarelado de tanto estar no sol, avermelhado. E ele diz: tá bom, nós só vamos nos sentar à mesa quando esse... Eu fico imaginando, não foi isso que está escrito na Bíblia, mas eu posso pensar: quando esse que tu não valoriza, quando ele chegar, nós vamos sentar na mesa. Quando alguém te desprezar, lembra que Deus deu seu filho por você, porque te amou, porque ele te valoriza, porque ele conhece o teu coração, porque ele sabe o teu desejo, porque ele sabe que você olha para os seus filhos e está dizendo: que futuro que eu vou dar para os meus filhos? Que futuro que eu vou dar para mim mesmo? O que é que eu tenho para o futuro? Não te espantes, Deus é contigo. Não é relaxar de dormir, é relaxar e se preparar para a caminhada. Lá vem Davi. Alguém corre e vai lá com Davi: Davi, Davi, tem um velhinho lá na tua casa, rapaz, com uma botija de azeite, e ele já olhou teus irmãos tudinho e mandou passar todo mundo, e o teu pai disse que era para mim vir aqui correndo, embora, Davi. E lá vem Davi. E quando Davi chegou: quem é esse homem aí? Rapaz, esse é Samuel. Samuel é o que separa os reis, é o que traz da parte de Deus uma palavra. Olha, Jessé diz, o pai de Davi: é esse daí. Mas o senhor pode olhar para os outros filhos, olha o tamanho desses daqui, olha os músculos, olha as caneleiras, olha os capacetes, olha a espada, todo mundo preparado, esse daí. E o Senhor disse, eu acho muito bonito, que quando ele olha para os primeiros filhos de Jessé, todos um maior do que o outro, ele olha para ele e diz desse jeito assim: já estou diante do novo rei de Israel. Ele foi lá para escolher um rei. Imagina só, ele viu os maiores homens, porque o nosso coração, a nossa visão, a nossa mente, ela é preparado para olhar o estereotipo do homem, para olhar a parte exterior do homem, habilidade, capacidade, tamanho, formosura, belezura, essas coisas todas. Nós somos assim, a gente olha para a aparência do homem. E Deus brada dentro do coração de Samuel: não, Samuel,
Tu está olhando para a aparência do homem, Samuel. Eu, porém, Samuel, Deus dizendo, eu, porém, Samuel, eu estou olhando para o interior do homem. Eu não quero saber se ele é alto ou baixo. Eu não quero se ele é pobre ou rico. Eu não quero saber se ele sentou numa escola e se formou. Eu não quero saber nada disso. Eu quero saber o interior do homem. Se ele é leal, se ele é fiel, se ele é íntegro. Se ele tem caráter, se ele tem personalidade. Se ele é temente a mim, Samuel. Eu estou atrás do homem, segundo o meu coração. E daí chega lá o sarará, o vermelhinho, o queimado, o cabeludo, o assaranhado. Chega lá. Para o mundo, ele não valia nada. Para Deus, ele seria o novo rei de Israel. E agora, Samuel olha para o menino, todo desqualificado, descaracterizado, porque Saul, o primeiro rei de Israel, era um homem grande, bonito, não tinha ninguém mais alto do que o ombro dele, mais alto do que o ombro dele, não tinha ninguém em Israel. Ele era mais alto do que todo mundo, o mais alto que tinha estava no ombro dele. E daí o velho profeta, o velho pastor daquela época, disse, não, eu vou atrás do homem alto, porque Deus já tinha um homem alto, agora Deus quer outro alto. Não, às vezes Deus tira um alto e bota um baixo. Tira um branco e bota um negro. Tira um magro e bota um gordo. Porque Deus, ele é o Deus multiforme, ele trabalha de várias maneiras. Ele não se prende a um formato. Deus diz para Samuel, tá aí, esse é o homem. Dobra o joelho aí, Davi. Como é que é teu nome, rapaz? Davi. Dobra o joelho. Davi agora dobra o joelho. Ele destampa o vaso e derrama o azeite. Davi tinha se preparado para isto? Não. Davi sabia de alguma coisa disto? Não. Davi tinha algum parente rei? Parente de rei? Não. Pois é. Deus não quer saber quem é o teu pai, tua mãe, o teu parente. Deus quer saber de ti. Seja fiel a Deus. Se posicione diante de Deus. É porque tem gente que diz assim, depende da família. Que família, moço? Depende do Deus que tu serve. A tua bênção não está por causa da tua própria capacidade. Sim, que é muito importante. Ninguém descarta. Mas se tu for temente a Deus e andar na presença de Deus, Deus vai te achar. Pode estar na cidade ou no mato, Deus vai te encontrar. E quando Deus te dizer, olha, sobe porque esse degrau, nem não temas e nem te espante, o Senhor é contigo. Eu estou aqui, pastor Gil, e o senhor sabe bem disso. Vou fazer agora dia 10 de novembro, 28 anos, pela primeira vez na história da Igreja Assembleia de Deus. Um pastor passou de 15 anos, passou de 16 anos na frente da Assembleia de Deus. E esse pastor, por misericórdia de Deus, é esse 1,5 m. Nunca tivemos um pastor baixinho aqui na Assembleia de Deus. Eu sou o primeiro. Eu me sinto tão orgulhoso. E eu fico me medindo o tempo todo para ver se já cresci, diminui. Eu descobri que eu estou menor agora. De primeiro eu tinha 1,5 m. Agora eu estou só com 1,49 m. Eu digo, Jesus, tem misericórdia. E daí eu compro um sapato bem alto. Meu Deus. A irmã disse, meu Deus. Agora eu vou crescer. Não, não precisa ser grande nem pequeno. Seja servo fiel. Essa é a estatura que Deus está atrás, de um homem fiel, de um homem íntegro, de um homem que se põe à disposição de Deus. Eu quero lhe abençoar nesta noite. Eu quero que esta palavra vá encontrar o seu coração. Eu me lembro bem, eu muito jovenzinho, recém-casado, eu dizia para Deus, eu queria dar um carro para minha esposa. Eu queria dar um carro para ela. Mas eu não queria dar um carro qualquer. Eu queria comprar um carro 0 km. E entregar para ela. Porque eu disse para ela, se você casar comigo... E eu não queria que fosse uma propaganda enganosa. Eu, jovenzinho, só tinha só uma bicicleta. E eu dizia para ela, se você casar comigo, depois de 4 anos de casado, eu vou lhe dar uma casa. Com 3 quartos, sala, cozinha, sanitário, banheiro, uma área e um carro na garagem. Imagina só. Parecia propaganda enganosa, mas quando nasceu o pastor Isaac, que hoje está lá em
em Dallas, nos Estados Unidos, estudando para voltar para cá. Quando nasceu Isaac, 4 anos depois de casado, a minha esposa foi para a maternidade para ganhar o Isaac. E naquele tempo, as crianças de primeiro nasciam tudo de olho fechado. É, precisava dar uma palmadinha para poder chorar. Hoje não, os meninos já nascem de olho aberto gritando iPhone, iPhone. É, já nasce assim. Em lugar de chorar, ele já diz é iPhone, né? Então, o Isaac volta depois de 3 dias e estava faltando fazer a pintura por fora da casa. E quando minha filha voltou com um bebê no braço, eu tirei todos os nossos poucos móveis da casa pequena lá atrás, que nós moramos 4 anos numa casa de 3x4 de madeira, na rua José Aleixo com a Tenente Guimarães, ali no bairro da Liberdade, bem na frente da escola Camilo Dias, onde temos a mesma casa. Eu mudei tudo. Quando ela voltou, a nossa cama já estava dentro do quarto, agora tudo arrumadinho, o carro na garagem. 4 anos. Porque Deus dá muito mais além daquilo que pedimos ou pensamos. Te prepara. Pode sonhar. Pode se preparar. É, pode aplaudir, porque é para honra e glória do nome de Jesus. Pastor, e eu, pastor? Te apresenta para Deus. Te apresenta para Deus. Sabe qual era a minha capacidade para assumir esse púlpito? Nenhuma. Nenhuma. Eu tinha apenas a 8ª série, com 35 anos de idade, 1,5 metros, servindo a Deus com alegria, com a minha família inteira. Deus me escolheu do menor campo que tinha na época, o Bonfim. E daí a diretoria dizia: sabe como é que é o nome do teu campo? Bonfim. É lá que tu some, é lá que tu te acaba, é o teu fim, vai ser lá. Deus me levou para o Bonfim, eu era vice-presidente, me trouxe de novo para a vice-presidência e me fez chegar à presidência, por misericórdia de Deus. Te prepara, irmão. Deus tem um lugar já separado para ti. Deus já tem novos degraus para você subir. Deus já tem lugares que você nunca imaginou. Davi, se Davi tivesse ficado junto com o papai, junto com a mamãe, dentro de casa, talvez ele não tivesse chegado ao reinado que ele... 40 anos Davi reinou. Está correto? 40 anos Davi reinou. Eu fico olhando. Eu disse para Deus: me dê 30 anos. Tu imagina só? Acabou ousado. O último pastor que me antecedeu passou 1 ano e 3 meses. E eu disse: me dê 30 anos. E tudo aquilo que vier à mão para eu fazer, eu vou fazer. Eu vou trabalhar para o Senhor de madrugada. Eu vou trabalhar para o Senhor de manhã. Eu vou trabalhar para o Senhor de noite. Eu vou trabalhar para o Senhor toda hora. Eu vou trabalhar para o Senhor. Me dê saúde, porque coragem eu tenho. E Deus sabe. Demolimos aquele templo antigo, passamos o trator em cima, assinei um termo de ajustamento de conduta. E disseram para mim, o juiz disse: o Senhor tem 1 ano para reconstruir aquele templo. Com 7 meses nós mudamos para dentro desse aqui. Alguém lembra disso aqui? Alguém lembra? Opa, tem irmãos aí que lembram, tem irmãos que lembram. Com 7 meses, Deus abençoou. Nós tínhamos uma igreja que era ali, assim, naquela outra esquina, que era 13 de frente por 26 de fundo. Essa daqui tem 77 de frente por 44 de fundo. O que é isso? Não pasme, nem te espante.

0: Minutos, pastor. Meus pastores, por favor, me ajudem aqui. Evangelistas, por favor, me ajude nessa oportunidade. Bom, quarta-feira que vem tem mais. Eu fiz aqui, eu não saí do primeiro tema, ou do primeiro texto. Eu escrevi o que eu acho que deveria escrever, pastor Gil. Eu escrevi logo para 7 cultos de quarta-feira. Para 7 cultos de quarta-feira. Eu não passei do primeiro, irmão Ricardo, mas quarta-feira vocês se preparem que eu vou chamar alguém daí para vir para cá, tá bom? É, eu gosto de chamar o povo para vir aqui para pregar juntamente comigo. Isso, sai do seu lugar, se posicione aí onde vocês gostam de se posicionar. Você tá bonzão? Vem cá, vem orar aqui comigo, vem. É, não precisa, não pasme nem te assuste, o Senhor é contigo, vem. Vem, vem aqui, vem orar aqui comigo hoje, em nome de Jesus. Olha só, com cara de assustado, vocês estão tão assustados. Não se assuste, não. Não, vai morrer do coração nada, irmãos. Me arruma um microfone aqui que esse meu irmão vai orar comigo nesta noite, em nome de Jesus. Meus amados, será que teria alguém aqui que precisa de pedir perdão? Pastor, já fiz tanta coisa que não devia, está entendendo? Eu quero é pedir perdão. Por favor, aproveita a oportunidade. Tem alguém? Dê um sinal aí com sua mão. Você que já desconfiou até de Deus, né? Tem gente que desconfia de Deus, mas será que Deus está me ouvindo? Gente, por favor, Deus ouve sim. Tem alguém que quer se reconciliar? Pastor, eu já sou evangélico, mas eu me afastei da minha congregação, da minha igreja, meu pastor não sabe nem por onde é que eu ando. Por favor, se reconcilia aqui, volta lá para a tua igreja, lá com o teu pastor, não tem nenhum problema. Nós só temos só um céu, nós só temos só um céu, e é para esse céu que nós vamos. E eu acho que teu pastor já está. Samuel, que bom te ver, Samuel. Passa para cá para te vir orar aqui comigo. Vem, Samuel. Ah, tá o papai e a mamãe. Passa para cá também. Por favor. É por isso que ele demorou. Estava esperando o papai e a mamãe chegar. Então. Tem uma criança por nome de Alana para ser apresentada. Por favor, pode trazer a Alana e nós vamos fazer tudo. Dá tempo. Agora que são 9h20. Tudo bom, meu filho? Bom te ver. Sim, eu já contei o teu testemunho aqui. Eu já contei hoje.
1: Você vai contar outro agora.
0: Vai contar outro?
1: Buscar a chave do 9S10 do pai.
0: Não, fala aí, fala aí.
1: A gente tinha ido, passeou, meus irmãos. Tinha ido buscar, trazer aqui pro senhor estar orando pela chave do novo carro do papai. S10 nova, do ano.
0: pode aplaudir assim, ó. É assim que Deus faz. Esse aqui é o meu pastor, pastor Belarmino, pastora Lidiane, Leidiane. Pai Senhor, meu amigo, meu Deus do céu, é, hoje eles são nossos pastores lá no Amajari, e eu estava contando das vossas andanças dentro do estado de Roraima, e contei hoje do Samuel, o que Deus fez com o Samuel, e está fazendo, e ele trouxe, ele disse para mim, pastor, numa quarta-feira dessa, eu botei ele dentro do carro aqui, levei lá para casa para a gente ter um tempinho para conversar. E ele disse, pastor, eu quero poder abençoar o meu pai. Meu pai e mamãe confiaram em mim. E eu quero poder recompensá-los. Quero poder abençoá-los. Digo, Samuel, tu está ajudando teu pai em alguma coisa? Tô, pastor, aqui é que eu passo lá e deixo uma merenda lá para ele, né? Rapaz, se eu pegasse uma merendinha dessa também... Que bênção, que bênção. Então, esse é o Samuel. Tu tá com que idade hoje, Samuel?
1: 18 anos, meu pastor.
0: Tu já é de maior, Samuel?
1: Fiz em novembro, dia 13 de novembro, 18 anos.
0: Puxa vida, rapaz, eu vou te contar. Tu tá ficando velho que nem eu já, né? Mas, Samuel, onde é que é a tua oficina? Eu mostrei já aqui. Tu já mandou o carro, já mostrei.
1: Meu pastor, a gente estamos localizado na rua Joaperi, número 56, bairro Messejana, por trás do Banco do Brasil.
0: O que você faz lá?
1: Motor, caixa de marcha, transmissão, trator, caminhão, linha leve e pesada. Tudo precisar, manda pro Rei da Mecânica, que lá é a solução.
0: Ô, oh, glória a Deus! Esse é o Samuel, meu amigo. Filho de pastor, só se não quiser ser abençoado, porque a gente se obriga a orar, né missionária? Dá esse microfone pro teu pai para ele fazer a saudação dele.
2: Pai do Senhor, meu pastor, pai da igreja. Aqui é o pastor Belarmino, Campo da Majari. Embaixo da nossa convenção, nosso pastor presidente.

0: Minha esposa, missionária Lediane, Benjamin Azaf e o primogênito Samuel Caleb, meu pastor. A gente, ele não veio mais cedo porque a gente foi receber a benção ali. Aí o rapaz entregou agora, há pouco, a S10.
1: Rapaz, tira da loja de noite mesmo, não tem negócio não. Glória a Deus.
0: Sim, senhor, meu pastor.
1: Gente, esse é o Deus que nós servimos. E eu já, através do seu testemunho, eu já preguei, já profetizei que outros pais já estão recebendo a bênção que os filhos vão trazer. É os filhos, através de Deus. Eu disse para eles que o Senhor gerou um filho.
0: Sim, senhor.
1: E eu vou dizer agora uma outra coisa que a minha esposa já pregou aqui. Ana pediu um filho. Deus deu um profeta, um juiz e um sacerdote através do mesmo filho. E ele foi grande em Israel. E eu estou profetizando, eu já tenho mais de 2 meses orando por este tema. E dizendo que Deus, quando chegasse esse tempo, essa seria a mensagem que eu ia transmitir a cada culto. Que Deus vai levantar lá dentro da tua casa.
0: Glória a Deus.
1: É lá dentro da tua casa. É esse filho que às vezes você olha e não dá nada pelo Azaf. Esse Azaf, quem vai ser esse Azaf, né? Vai ser o sócio, vai ser o companheiro, vai ser o outro empresário dentro da cidade. Ele vai ser. Porque se o filho de qualquer outra pessoa pode, o meu também pode. É isso é que nós temos que colocar no nosso coração. Tá aí, olha. Como é que é o nome da moça? Alana. Alana. Meu Deus do céu. Ô, Alana.
2: Alana Vitória.
1: Alana Vitória. Esse Vitória já é Vitória mesmo, porque não foi fácil, né? Então, a mãe tá aí. A mãe é que sabe a agonia que ela passou aí. Mas eu louvo a Deus porque aí está mais uma bênção. Vocês podem olhar que daqui a uns anos vocês vão saber quem vai ser a Vitória.
3: Amém.
1: E quem viver verá, para ver e testemunhar quem vai ser a doutora Vitória em nome de Jesus. Nós temos que começar a crer. O brasileiro foi feito para não dar certo. E você entrou nessa. Porém, a palavra de Deus mostra que vai dar certo sim. Vai dar certo. Pelo poder da palavra de Deus, a Bíblia diz, ensina o teu filho no caminho que deve andar. E quando ele crescer, não vai desviar do caminho. Pois se não vai desviar, vai ser uma grande bênção. Em nome de Jesus. Vamos orar? Cadê meu amigo, teu microfone? Diga o seu nome, seu endereço. Você está casado ou solteiro?
4: Bom, meu nome é Orlando. Paz do Senhor, igreja.
5: Amém.
4: Eu sou solteiro.
1: Meu Deus do céu, cadê as irmãs solteiras da igreja, né? Vamos casar o Orlando. Vamos lá, Orlando.
4: Bom.
1: Você trabalha com o quê?
4: Eu sou professor.
1: Professor?
4: Sim, sou formado.
1: Meu Deus do céu, Orlando. Tu é isso tudo, Orlando.
4: Tenho duas faculdades.
1: Duas faculdades?
4: Sim. E
1: isso é só para poder ele orar. Ele está dando o testemunho dele.
4: Moro no Jockey Club. Vou fazer minha prova de direito agora.
1: Aleluia.
4: O Edmar passou ontem.
1: Sério?
4: Foi aprovado.
1: Eu vou te contar, Orlando. Eu vou ficar mais perto de ti, que é para Deus me abençoar mais
4: ele
1: ainda.
4: Ele vai abençoar também. O senhor vai passar também ainda.
1: Eu vou. Eu na hora que eu fizer a minha OAB, eu vou passar.
4: Eu
1: terminei em 2013, nunca mais fui lá.
4: Eu também fiz, passei na primeira e na segunda, não deu certo aí.
1: Eu vou passar na primeira e na segunda, de uma vez só, em nome de Jesus.
4: Pois é. Eu acertei, só ficou duas questões da primeira que eu não acertei.
1: É para não passar
4: era
1: em tudo, para o povo não ficar falando.
4: Era 50, eu fiz 48.
1: Rapaz, tu é macho mesmo. Bora lá, bora orar. Bora orar por esse povo de Deus, porque quem quer uma bênção, quem quer uma bênção de Deus, uma bênção especial para você, para sua casa, para os seus sonhos, para os seus negócios, nós vamos orar, Deus vai abençoar e a glória de Deus, você vai ter que contar o seu testemunho, porque quem não conta testemunho é ingrato com Deus, é ingrato. Então Deus vai te abençoar, mas você vai voltar e vai contar o teu testemunho. Nos abençoe, meu amado, por favor.
4: Querido Deus e Pai, nós nos encontramos em Tua presença. E a Tua palavra diz, Senhor, que Tu não és filho do homem para mentir. E também diz, clama a mim e eu responderei.
1: Sim, Senhor.
4: Senhor, esse povo que aqui se encontra é o Teu povo.
1: Sim,
4: esse
1: Senhor.
4: Esse povo está clamando. Veio aqui, Senhor,
1: oh,
4: pedir
1: Jesus,
4: buscar a Sua bênção.
1: Tua bênção.
4: E eu também vim buscar a minha bênção.
1: Sim, meu Deus.
4: Nós estamos aqui carente de Ti, precisando, Senhor, da Tua resposta. Cada um tem uma necessidade, cada um tem um pedido. E nós clamamos, Senhor, por Tua resposta, Que tu venha conceder conforme o coração de cada um, conforme a sua necessidade.
1: Sim, Senhor.
4: Em nome de Jesus Cristo, teu Filho, é que nós clamamos.
1: Senhor Deus, nós oramos e te agradecemos. E eu quero aqui, Senhor, impor as minhas mãos sobre o irmão Orlando. Senhor meu Deus, meu Pai, hoje ele é o meu ajudador neste altar. E que seja sempre assim. Que nós possamos orar uns pelos outros. Porque muitas vezes, Senhor, nós olhamos pela aparência, mas tu conhece o coração. Eu quero abençoar o irmão Orlando, a sua casa, a sua família, seus sonhos, o desejo do seu coração. E orando pelo irmão Orlando, eu quero orar, Senhor Deus, meu Pai, por todos os demais que ouvem, Senhor, neste momento e participam conosco deste culto. Dá a tua bênção em casa, na live, Senhor meu Deus, na rádio, os que estão aqui presencial, que a tua mão possa alcançar o desejo do coração de cada um. Que o Senhor possa responder para eles como o Senhor, o sacerdote Eli, respondeu para Ana. Ana disse: eu não estou embriagada, eu sou uma mulher angustiada, eu tenho um pedido que eu fiz para Deus. E Eli respondeu para Ana: que Deus te responda conforme a tua petição. E nesta noite, eu te abençoo, em nome de Jesus, que a tua petição seja respondida conforme que tu tem pedido para Deus. Em nome de Jesus, que sejam quebrados todos os jugos, todas as correntes, que sejam repreendidas e rejeitadas todas as enfermidades, todos os poderes das trevas que caiam por terra, que a bênção de Deus alcance a tua casa. Que alcance papai, mamãe e os filhos e a tua descendência, que tu possa ver os teus filhos glorificando e exaltando a Deus e prosperando a cada dia. Eu abençoo, Senhor, neste momento, o Samuel. E abençoo, Senhor, meu Deus, meu Pai, a chave do carro e o carro que ele vai entregar aqui neste altar para o seu pai e a sua mãe e o Azaf. Senhor Jesus, eu consagro este carro ao Senhor. Que a tua bênção, Senhor, meu Deus, meu Pai, que seja apenas o início de muitas bênçãos, Senhor, que teus filhos terão. Como o pai e a mãe investiu nos filhos, que assim, Senhor, o filho, Senhor meu Deus, meu Pai, possa ser um investidor de papai e mamãe do maninho. Abençoa, Senhor, este jovem. Abençoa sua empresa. Abençoa seus contratos. Abençoa seus sonhos. Que cresça cada dia e a tua glória resplandeça. Assim eu declaro, Senhor, abençoado o Samuel, a sua família, seu pai e mãe, o seu ministério, a sua oficina, a sua loja, em nome de Jesus. Eu oro também, Senhor meu Deus, meu Pai, neste momento, pela jovem, Senhor, Alana Vitória. Senhor Jesus, que está olhando aqui, Senhor meu Deus, meu Pai, que Alana Vitória cresça e a tua glória resplandeça. Dá saúde, dá o crescimento perfeito com inteligência e sabedoria. Que Alana, Senhor meu Deus, meu Pai, seja motivo de alegria em casa, no trabalho, na escola, por onde a Alana passar, que todos saibam, Senhor, que aqui tem mais uma doutora Alana, que vai ser, Senhor, um vaso escolhido do Senhor, para poder julgar, para poder fazer o teu trabalho com alegria. Eu abençoo papai e mamãe, que esta família, Senhor, cresça e o teu nome resplandeça na vida de cada um, em nome de Jesus. Eu abençoo, Senhor, neste momento, todos esses pães que estão aqui, todo o bolo, Senhor Deus, meu Pai, da irmã Maria e de todos os outros empresários, Senhor, que por aí estão. A irmã Mari, Senhor. E em nome da irmã Mari, eu abençoo todos os demais empresários que são os nossos ajudadores para fazer a tua obra. Eu abençoo, Senhor Deus, meu Pai, o irmão Eric, com a sua família, a irmã Thaís, Senhor meu Deus, o irmão Ricardo, a sua família, eles que têm estendido as mãos, Senhor, toda quarta-feira, esses 2.000 pães estão aqui para abençoar outras famílias. Eles têm sido abençoadores, porque o Senhor também o abençoou. Eu declaro a bênção do Senhor e a solução das causas, em nome de Jesus. Eu abençoo, Senhor, o carro do pastor Lorival, Senhor Jesus, que já chegou aqui, o carro novo do pastor Lorival. Eu abençoo este carro, consagro ao Senhor, e se ainda tem, Senhor, assim como do Samuel, se tiver parcela, eu declaro, Senhor, que eles vão pagar tudo, Senhor, com paz e tranquilidade. Eu abençoo e consagro esses olhos da unção, que aonde eles forem passados, que milagres aconteçam. O currículo, Senhor Deus, meu Pai, do irmão Marco Vinícius da Silva, em nome de Jesus, que esse currículo, Senhor Deus, meu Pai, seja como um prêmio que aonde ele entregar, que o milagre, Senhor, que ele precisa venha acontecer. Eu abençoo, Senhor Deus, meu Pai, os demais que estão aguardando uma porta de emprego. Senhor Deus, aqueles que estão, Senhor, atribulados porque tem uma conta a pagar. Senhor, eu os abençoo no teu nome. Em nome de Jesus, leva-os em paz e em segurança. Em nome de Jesus, eu quero, Senhor Deus, meu Pai, neste momento, agradecer ao Senhor pela vida vitoriosa que o Senhor já tem dado à tua igreja. Em nome de Jesus, amém, amém.
3: Quero agradecer ao Senhor pela bênção recebida. Fiz uma campanha de 7 quartas-feiras para Deus abrir a porta de emprego, e Ele me abençoou com um bom emprego. Pai querido, quero te agradecer pelo dinheiro que recebemos, que estava previsto para sair só no próximo ano. Cremos que foi a bênção do Senhor e o dinheiro já saiu, em nome de Jesus. Deus, quero lhe agradecer por tudo que o Senhor tem feito na minha vida, na minha família, em nome de Jesus.
1: Que a graça do nosso Senhor Jesus Cristo, o amor de Deus, nosso Pai, a comunhão e a consolação do teu Espírito Santo, que seja com todo o povo do Deus vivo. Aquele que crê, receba em nome de Jesus. Quem diz amém? Amém. Venha receber a unção com óleo. Por favor, cadê a criançada para vir receber o bolo? Por favor. Será que tem alguma criança aqui que quer um pedaço de bolo? Por favor. Ah, tem irmãs também, por favor. Bom, é aqui com as irmãs aqui, vocês recebam. Por favor, receba o pão, não deixe de receber o pão consagrado. Deus abençoe. Olha, o menino quer o bolo ali. Tá bem, o senhor vai falar com o pastor Soares. Sim, senhor, eu vi aqui. Já tá, já tá com ele aqui, tá? Bom revê-los, bom revê-los. Deus abençoe. Ore por nós. Vá dando a bênção do Senhor também sobre nossas vidas, em nome de Jesus.
3: Deus te abençoe grandemente. Ademir, que sou na caixa. Para você que nos acompanha pela Rádio Parente FM, que o Senhor continue te abençoando. Vá para casa em paz. Na próxima quarta-feira, venha contar a sua bênção. Venha contar o seu milagre. Traga o seu card. Você que é empresário, grande ou pequeno, traga o seu card. Que é para nós podermos estarmos aqui colocando no telão e abençoando a tua empresa. No nome do Senhor Jesus. Que Deus te abençoe grandemente. Que Deus te abençoe incessantemente. Que a bênção do Senhor te alcance cada dia mais. Que a bênção do Senhor te alcance. Que o nome do Senhor continue sendo exaltado e sendo glorificado na tua vida.

Que o Senhor te abençoe, que o Senhor te abençoe grandemente, incessantemente, poderosamente. Que o Senhor te guarde, que o Senhor te proteja. Que o Senhor seja sempre o Deus de tua vida.

te abençoe, Deus te abençoe, Deus te abençoe. Você que trouxe o óleo para ser consagrado, pegue aqui o óleo, por favor. Deus te abençoe. Deus te abençoe grandemente, poderosamente. Deus te dê graça, Deus te dê vitória, Deus te fortaleça. Deus seja contigo nesta caminhada.

graças a Deus, quem sabe faz ao vivo. Muito obrigado você que está nos acompanhando até agora na rádio Parente FM. O Senhor continue te dando graça, você que está no seu aplicativo, você que está aí no seu trabalho, você que está aí na portaria, você que está aí na escola, que o Senhor te abençoe grandemente, que o Senhor seja sempre gracioso para contigo. Ademilson, vamos cantar mais um louvor, dá para cantar mais um, não dá? Glória a Deus. Para quem está nos ouvindo, que o Senhor te abençoe. A nossa irmã Carla Peter, que está aí no controle dos botões da 105.9, que o Senhor te abençoe, abençoe toda aí a diretoria da Parente FM, que o Senhor te abençoe grandemente. Vamos de louvor, estamos já de 9 horas, 21 horas e 40 minutos. Vamos adorar e bendizer o nome do Senhor. Ademilson, som na caixa.

Maravilha, Deus seja louvado. Muitíssimo obrigado, Deus abençoe vocês. Na próxima quarta-feira estaremos aqui novamente, ligados no programa AD Brasil, Culto de Milagres. Muito obrigado pela sua audiência, que Deus continue te abençoando grandemente. Um abraço em toda a diretoria da Parente FM e também aí da nossa irmã Carla Pita, que Deus continue te abençoando. Dê um abraço a, tá certo, Carla Pita, naquele pastor do Pode Crer, viu? Depois a senhora dá um abraço nele por nós. Deus abençoe o programa esse que tem uma audiência tremenda na nossa capital. Que Deus assim vos abençoe, que a bênção do Senhor te encontre, que o Senhor esteja sempre contigo e nos acompanhe, toda quarta-feira aqui na campanha dos cultos de milagre. Começamos hoje mais um tema, Josué 1:9, são as palavras de Deus para Josué e para você também. Não te mandei eu? Vá, porque quando Deus manda, Ele se responsabiliza. Que Deus te abençoe na paz do Senhor. Vamos continuar adorando, bendizendo o nome do Senhor até às 22 horas, com muito louvor. Que a bênção do Senhor te ache e até a próxima quarta-feira, se Deus assim o permitir, no nome de Jesus, a paz do Senhor.

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4: Olá, obrigada pela sua companhia nesse horário. Eu sou Fernanda Brito e começa agora o Diário do Parlamento, programa que traz as principais informações da Assembleia Legislativa de Roraima.
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4: Jogos escolares reúne mais de 12 mil estudantes em Roraima. Inscrições para residência artística estão abertas no município de Boa Vista. E ainda, olarias artesanais enfrentam desafios durante o inverno. Estas e outras informações agora no Diário do Parlamento.
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4: Mais de 12 mil estudantes de todas as regiões de Roraima participam da 60ª edição dos Jogos Escolares. Além das disputas esportivas, os atletas também vivem momentos de integração, convivência e troca de experiências. Acompanhe na reportagem.
6: Todos os dias, entre uma competição e outra, o Estádio Canarinho recebe centenas de estudantes para um momento diferente das quadras e arenas esportivas. O espaço reúne atletas de diversos municípios em atividades de lazer, descanso e convivência, fortalecendo a integração entre os participantes dos Jogos Escolares. A iniciativa do Espaço de Integração é uma novidade desta edição da competição. Segundo o coordenador de cerimonial dos Jogos Escolares, Lucas Guilherme Ferreira, a proposta é oferecer aos estudantes uma experiência que vai além das disputas esportivas.
7: A grande inovação esse ano é o nosso centro de convivência. Aqui a gente integra todas as delegações do estado de Roraima, de todos os municípios, em um único ambiente com refeitório, com pódio, palco e várias atividades que eles podem estar se integrando, interagindo entre si, conhecendo novos colegas, fazendo novas amizades e interagindo com a cultura do nosso estado de Roraima.
6: Segundo Lucas, a ideia foi inspirada na etapa nacional dos Jogos Escolares, que já promove esse tipo de espaço para incentivar a convivência entre atletas de diferentes estados. Agora, o modelo também passa a fazer parte da realidade dos estudantes roraimenses.
7: Nós vamos para o Nacional há mais de 10 anos, então toda essa estrutura que nós montamos esse ano, nós trouxemos do Nacional. Então nossos atletas, nossos quase 12 mil atletas inscritos esse ano, tiveram a oportunidade de vivenciar o momento de como é nos Jogos Brasileiros, escolares e nos Jogos da Juventude, né? Porque nós temos um mundo de 12 mil atletas inscritos, mas nós só levamos para o Nacional aproximadamente 220 atletas. Então assim, esses outros atletas, 11 mil e alguma coisa, não tinham a experiência de participar de um momento de uma organização a nível nacional. Então nós trouxemos essa organização a nível nacional para dentro do estado de Roraima para que todos os nossos atletas tivessem essa vivência.
6: Quem aprovou a novidade foi a estudante Gabriele dos Santos. Aos 14 anos, ela veio do município de Mucajaí para disputar a modalidade de futsal feminino.
8: Eu acho muito bom por conta que ajuda o desempenho dos alunos e pelo reconhecimento que eles vão ter futuramente, vai ajudar bastante. Eu acho muito importante porque pode ajudar o desenvolvimento de vários alunos, vários jogadores, várias coisas.
6: De Rorainópolis veio outro participante cheio de entusiasmo, Luiz Gustavo Queiroz, conhecido entre os colegas como Queirozinho, conta que está aproveitando cada momento da competição.
9: Tô achando muito maneiro, né? Tá sendo legal, divertido aí, com os meus colegas lá no alojamento, estamos jogando. Hoje de manhã teve amistoso, nós ganhou. Está sendo muito da hora.
6: Além das atividades esportivas, os estudantes também participam de ações de recreação e interação promovidas pelo programa do Poder Legislativo, o Inove. A proposta é proporcionar momentos de descontração e contribuir para o bem-estar dos atletas durante os dias de competição, como reforça a coordenadora do programa, Rafaela Reis.
10: O Inove está aqui em parceria com o SEBRAE e com outras instituições de ensino, proporcionando um momento de integração com esses jovens. Acreditamos que é muito importante falar sobre o futuro, falar sobre profissões, sobre empreendedorismo, mas de uma forma muito lúdica também, né? De uma forma de metodologia ativa. Então o Inove está aqui com jogos, jogos de FIFA através do PS5, jogos também em parceria com a Catedral, ali acertando o alvo com o futebol. Então é um momento muito grandioso para a gente, para mostrar para eles que existem instituições que pensam no futuro de uma forma muito divertida também. É um desafio, porque estão também bem agitados, mas também muito prazeroso, né? Porque a gente consegue identificar ali que os alunos estão sim querendo, só que faltava essa questão de como se comunicar com eles. E o nosso trabalho é esse, é identificar uma forma de se comunicar com os jovens, trazer eles para pensarem sobre o futuro, ampliar ali a questão do pensamento, sobre profissão e se divertir também, por que não, né?
6: A 60ª edição dos Jogos Escolares de Roraima segue até o dia 18 de julho, reunindo estudantes de 12 a 17 anos das redes pública e privada de ensino. Mais do que a busca por medalhas e vagas na etapa nacional, a competição também fortalece valores como integração, respeito e espírito esportivo entre os jovens atletas. Da Rádio Assembleia, Isabela Bastos.
4: A gente agora fala de economia, o tradicional prato feito, uma das refeições mais consumidas pelos brasileiros, está pesando mais no bolso. O preço subiu nos últimos meses e quem sente o impacto são tanto os donos de restaurantes quanto os consumidores. Acompanhe na reportagem.
11: Segundo um levantamento, o preço médio do prato feito no Brasil chegou a R$ 32,00. Para o economista Paulo Henrique da Silva, um dos motivos para esse aumento é a sazonalidade de alguns produtos, que acaba influenciando no valor dos alimentos.
12: A gente tem o fator clima, né? Tem a sazonalidade dos alimentos, por exemplo, da produção, a intersafra da produção. Então isso vai impactar diretamente no preço. E, por exemplo, o inverno que está acontecendo aqui no estado de Roraima. Então a gente tem esse fator clima e a entre safra. Então isso impacta diretamente na oferta de produtos. Então quando eu tenho uma menor oferta dos alimentos aqui no estado de Roraima, então isso vai impactar no preço, então vai tornar o preço maior. Então isso vai impactar diretamente naqueles restaurantes que produzem e fazem ali o prato feito, ou na própria bolsa do consumidor, naquela pessoa que prepara o seu alimento em casa.
11: Quem depende do restaurante todos os dias já percebeu a diferença no orçamento. E do outro lado do balcão, os empresários também enfrentam o aumento dos custos para manter o negócio funcionando. O proprietário de restaurante Alander Ferreira explica que antes de definir o preço do prato, foi preciso fazer um estudo para evitar prejuízos.
13: Para a gente montar um prato, um executivo, um prato do dia, é feito a ficha técnica do produto, né? com os insumos, né? Os materiais que compõem esse prato. Então, além disso, entra o custo operacional, entra tudo que envolve a produção desse prato, é o que entra como custo, né? Então, através desse custo, da matéria-prima, dos insumos, é estipulado o valor de venda. Também é feito uma pesquisa no mercado, né? Quanto que o cliente costuma pagar isso daí nas redondezas, na região, ou através das vendas por aplicativo, né? Quanto que costumam ser vendido cada prato.
11: O levantamento também mostra diferenças entre as regiões do país. O Sul tem o prato feito mais caro, com média de R$ 34,90. Em seguida, aparecem o Centro-Oeste, Sudeste e Nordeste. Já a região Norte tem o menor preço médio, de R$ 29,90 por refeição. Para o consumidor roraimense, isso representa um certo alívio, principalmente porque a alimentação continua sendo um dos principais gastos do orçamento das famílias. Além do aumento no preço dos alimentos, os empresários também enfrentam despesas maiores como energia elétrica, aluguel, mão de obra, logística e transporte. Alander Ferreira destaca que com o aumento no preço dos insumos, o empresário acaba tendo que reajustar o valor dos produtos.
13: O produto que aumentou muito nesses dias foi a carne, né? Os hortifrutis, né, também subiram bastante devido ao período de chuva, eles costumam faltar e aumentarem, né, seus preços. Tomate, o alface, né, isso daí encareceu bastante, a batata. Vem subindo, vem tendo esses aumentos aí, a gente costuma às vezes ir absorvendo e com certo tempo a gente recalcula e precisa reajustar o prato, né?
11: De acordo com o último levantamento do Conselho Monetário Nacional, a inflação do grupo de alimentos e bebidas teve redução de 0,24% em junho, na comparação com os últimos 12 meses. Mesmo assim, a queda ainda não é suficiente para reduzir os custos gerais da alimentação. Com isso, o prato feito deve continuar mais caro para o consumidor. Da Rádio Assembleia, Daniele Moura.
4: Em Roraima, o período chuvoso impacta diversos setores da economia. Um deles é o ceramista. Enquanto as olarias artesanais localizadas do outro lado do Rio Branco precisam paralisar as atividades por causa das chuvas, as indústrias mecanizadas

0: Nós temos 6 meses de verão e 6 meses de inverno. Neste período de verão, a gente tem que estocar os insumos. Os nossos insumos são argila, lenha, para que no período de inverno tenhamos ele em estoque para poder produzir sem se preocupar com essa logística de transporte.
1: Além da logística dos insumos, o período chuvoso também muda a dinâmica do mercado. Com a redução nas vendas, as empresas diminuem a contratação de serviços terceirizados, mas mantêm os empregos diretos.
0: Quando vem o período de verão, a gente procura fazer compras coletivas, de modo que atenda todos os empresários do setor, para que a gente consiga suportar esse período de inverno com material estocado no pátio. De modo que esse período, que seria mais ou menos aí de maio a agosto, nós tenhamos o insumo para poder produzir no inverno. Quando chega o período do inverno, as vendas elas caem e a gente tem que manter os empregos diretos. A gente diminui um pouco os terceirizados, que são aqueles fornecedores de matérias-primas, mas mantém aquele emprego direto que está diretamente ligado na empresa.
1: Na linha de produção, os desafios também aumentam. O encarregado de produção e queima, José Silva Freitas, conta que a argila chega mais úmida nesta época do ano, o que torna o processo mais lento e exige mais cuidados.
2: A gente muda a qualidade do nosso trabalho, ele fica muito dificultoso na parte da chuva. A argila, ela sai muito mais encharcada, a gente tem um tempo mais demorado da seca para entrar nos fornos. Isso é a nossa maior dificuldade na época do inverno. A gente reduz, sim, o quadro de funcionário, porque para a gente não ter menos perca. E também muda a qualidade do material. A gente trabalhar com material que tem mais resistência na época do inverno, que é a situação do bloco. Ele é muito melhor para trabalhar no inverno do que o 6-furo, do que qualquer outro material.
1: Para manter a qualidade dos produtos, todo o processo precisa ser adaptado. Os fornos são ajustados para aumentar a capacidade de queima e a produção passa a priorizar materiais mais resistentes à umidade.
2: A gente está tentando mudar uma adaptação para menos queda de pilha, o modelo, que a gente está em processo de mudança de modelo, e o tempo de secagem. A gente vai ter que deixar secar muito melhor para poder entrar com mais qualidade nos fornos.
1: O funcionamento das indústrias durante o período chuvoso também depende do planejamento feito ao longo do verão. O sindicato organiza compras coletivas de insumos para garantir o abastecimento das empresas nos meses em que o transporte da matéria-prima. O funcionamento das indústrias durante o período chuvoso também depende do planejamento feito ao longo do verão. O sindicato organiza compras coletivas de insumos para garantir o abastecimento das empresas nos meses em que o transporte da matéria-prima fica mais difícil. Uma estratégia que garante o abastecimento do mercado, preserva empregos e mantém a indústria em funcionamento durante todo o ano. Da Rádio Assembleia, Gabriela Vital.
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4: E no próximo bloco, programação gratuita de férias é ofertada em Boa Vista. Vamos para um breve intervalo e o Diário do Parlamento volta já.
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12: Estamos de volta com o Diário do Parlamento e as férias escolares também podem ser um período de aprendizado, convivência e muita diversão. No bairro Cidade Satélite, em Boa Vista, crianças de 5 a 12 anos participam de uma programação especial que reúne atividades culturais, esportivas e recreativas. Acompanhe na reportagem.
13: Durante o recesso escolar, o Centro de Atendimento Social Vila Jardim abriu as portas para oferecer uma programação voltada ao desenvolvimento das crianças. A proposta é proporcionar momentos de lazer, estimular a criatividade e fortalecer a convivência entre os participantes, tudo em um ambiente seguro e acolhedor. Ao longo de 6 dias, os pequenos participam de oficinas, brincadeiras e atividades educativas. Além de beneficiar as crianças, a programação também representa um apoio para muitas famílias que precisam de um local seguro para deixar os filhos durante o período de férias. O gestor do CAIS Vila Jardim, Lucas Mafra, explica que a iniciativa busca unir diversão e aprendizado.
14: O CAIS, né, que é o Centro de Atendimento Social do Vila Jardim, nós sempre fazemos atividades semelhantes a essa, mas nosso objetivo principal, de fato, é que eles não passem as férias inteiras dentro de casa, ligadas a uma TV, a uma tela de celular, mas que eles possam se divertir e aprender. Pela manhã, aprendizagem com oficinas diversas entre cultura e esporte, e à tarde, muita brincadeira, exercendo o direito de brincar. Nós temos hoje mais de 200 crianças inscritas dentro da nossa semana brincando nas férias, né? E dentro dessas 200 crianças, todas elas fazem 2 oficinas pela manhã, à tarde, todas, não importa a idade ou o tamanho, nós separamos todas elas para que todas sintam-se incluídas e brinquem.
13: A programação inclui oficinas de percussão, ginástica rítmica, atividades culturais e práticas esportivas. Para muitas famílias, a iniciativa também é uma oportunidade de ampliar o contato das crianças com novas experiências. A dona de casa, Renata Santos, mãe do Benjamin, de 5 anos, conta que já participa das atividades pela 3ª vez e destaca a importância do projeto.
15: É uma ótima iniciativa, essa é a 3ª vez que o meu filho está participando. É incrível, porque as crianças aqui elas não têm tantas oportunidades e graças a isso, as crianças conseguem ter oportunidades, as crianças conseguem ter... consegue ter oportunidades que não teriam, né? Porque normalmente essas aulas são pagas e graças a Deus a gente consegue, né? Tem ginástica, tem karatê, jiu-jitsu, tem música, arte, então é muito legal.
13: As atividades acontecem pela manhã e tarde. Enquanto um período é dedicado às oficinas, o outro reserva espaço para gincanas e brincadeiras. Uma das participantes é a estudante Thalia Mendina. Ela destaca como aproveita cada momento das férias no centro de atendimento.
16: Que eu gosto muito de brincar nas férias e é muito legal, porque eu tô todos os dias de férias e eu posso brincar, que ninguém me deixa.
13: A estudante Emanuele Gomes também encontrou nas oficinas uma oportunidade para conhecer uma modalidade esportiva que sempre despertou sua curiosidade.
17: Eu gosto de fazer ginástica rítmica, porque eu sempre quis fazer desde pequena, só que eu não tinha oportunidade para fazer, né? E aqui eu tenho que fazer, porque em casa eu não fazia nada e nas férias, né, não tenho gente fazer, fica só em casa. E aqui eu posso me divertir, posso brincar com minhas colegas e eu gosto.
13: Além da diversão, as atividades contribuem para o desenvolvimento físico, social e emocional das crianças. Segundo a instrutora de ginástica rítmica, Tamila Leal, práticas como essa estimulam habilidades importantes para o crescimento dos participantes.
18: Acaba sendo muito produtivo para elas, né? Criança em movimento, é criança com energia e isso é muito importante. Esse projeto ele é maravilhoso e eu adoro estar aqui com elas, ajudando nesse desenvolvimento delas. Interativo para o desenvolvimento delas, flexibilidade, qualidade de vida, assim, acho que os pais agradecem e a gente também, né? Para estar ali no desenvolvimento delas, cooperando para que com cada dia mais com mais saúde, né?
13: A programação Brincando nas Férias segue até o dia 17 de julho com atividades gratuitas nos períodos da manhã e tarde. A iniciativa é destinada a crianças de 5 a 12 anos e acontece no Centro de Atendimento Social Vila Jardim, localizado no bairro Cidade Satélite, em Boa Vista. Da Rádio Assembleia, Bruna Gomes.
12: A gente fala agora de cultura. Artistas de Roraima têm uma nova oportunidade para desenvolver o trabalho e ainda receber uma premiação. Estão abertas as inscrições para a residência artística do projeto Nortear, que vai selecionar 7 artistas para uma imersão em Boa Vista. Acompanhe na reportagem.
19: As inscrições são gratuitas e seguem até esta quarta-feira, 15 de julho. Os participantes selecionados vão receber 3 mil e desenvolver obras inéditas que farão parte de uma exposição coletiva. O curador do projeto, Paulo Trindade, explica como a iniciativa vai funcionar.
20: A gente está aqui fomentando as artes visuais e a economia criativa no estado de Roraima. A gente já passou por algumas etapas de formação na capital e alguns municípios, e agora, nesse momento, a gente está na etapa da residência artística, né? Onde a gente vai selecionar 7 artistas com uma premiação de R$3.000.
19: A residência artística acontece entre os dias 18 e 30 de julho. Além da imersão, os artistas terão a oportunidade de apresentar os trabalhos ao público e contribuir para o fortalecimento da produção cultural no estado. Paulo Trindade também destaca os resultados esperados com o projeto.
20: O processo de seleção vai escolher, né? A gente tem aí uma curadoria em relação a isso, e depois vai participar das atividades do próprio residência, que vai ser num período de mais ou menos uns 10 dias até o fim do mês. A proposta é que no dia 5 e no dia 6 a gente realize um seminário sobre arte e empreendedorismo aqui na Universidade Federal de Roraima, seguida também de uma abertura de exposição coletiva no dia 7 de agosto. Então tem um cronograma para ser cumprido, então as pessoas podem participar. E durante a residência, a gente está com o apoio de alguns espaços também, onde a gente fará uma troca de experiência, pesquisa, falar um pouquinho sobre curadoria, processo de criação, e aí, obviamente, botar a mão na massa para construir as obras de arte para a exposição coletiva.
19: As inscrições são gratuitas e podem ser feitas no site www.navebv.org. Mais informações também estão disponíveis pelo e-mail navebv.boavista@outlook.com e pelo Instagram @navebv.rr.
20: As inscrições podem ser feitas pelo Instagram do NaveBV, né? Então você pode acessar o Instagram do NaveBV e no link você vai acessar um formulário. São informações muito simples, como nome e alguns dados. E aí a pessoa interessada pode inserir o portfólio e vai escrever também o porquê quer participar do projeto. Caso ela não queira fazer um texto, ela pode mandar por áudio ou vídeo também a proposta de candidatura.
19: Da Rádio Assembleia, Yuri Rupsel.
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12: E você acompanhou as principais informações da Assembleia Legislativa com o Diário do Parlamento. Esta edição teve produção de Bruna Alves, direção de Camila Dallagnol e superintendência de Carol Maduro. 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

0: Senhor Jesus.
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0: O ADVEC Music quer dar um abraço coletivo no pastor Silas e na pastora Izete, por favor.
1: Senhor, te damos graças pelo teu amor e pela tua bondade, pelo teu favor. Sem ti nada podemos fazer. Tudo que somos, tudo que temos, tudo que realizamos é permissão do Senhor. Abençoa cada vida que aqui está, abençoa a Isla e a sua família. Eu profetizo toda sorte de bênçãos sobre a sua casa, seus sonhos, sua geração, seu esposo, seu filho. A tua mão continue sobre eles, a tua bênção, porque não há nada mais importante do que a tua presença. Que a tua presença, Senhor, possa encher cada coração e que possamos te servir, porque só tens tu como Deus, não há outro Deus além de ti. Nós te damos graça.

Silas e Pastor Elisete todo o carinho e a homenagem das suas ovelhas, da antiga e da nova geração. Deus abençoe vocês. Deus abençoe. Obrigada, Devec Music. Aplaudam o Senhor pela vida dessa equipe linda de louvor.

Confia! Confia! Confia! Confia, porque Deus está cuidando de cada detalhe. Ele está cuidando do detalhe do teu casamento. Ele está cuidando dos detalhes do teu futuro, da tua profissão, da tua casa. Tem cuidado de Deus sendo derramado aqui neste lugar. Oh, aleluia! Ele cuida do teu futuro. Ele cuida daquilo que você ainda não está vendo. Ele está trabalhando nos teus sonhos, então confia.

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A Bíblia vai dizer que onde havia pecado, superabundou a graça. A Bíblia vai dizer

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Que Deus abençoe.

0: Deus. Ele está voltando, Ele está voltando. Então entregue o seu melhor para Ele. Aleluia! Glória a Deus!
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2: Essa canção eu quero dedicar para as pessoas que fazem a obra de Deus. E eu tô falando de gente que faz a obra de Deus, vive na obra de Deus, vive pela obra de Deus, dá a obra de Deus e para a obra de Deus. Talvez muitos não conheçam, mas tem gente que vive 24 horas para servir alguém, servir o reino, servir a obra de Deus. E algum dia o seu corpo ele vai cobrar. Não tem jeito, a gente, nós somos humanos. E quando eu escrevi essa música, meu corpo estava tendo espasmos, né? Tremendo. Porque quem faz a obra de Deus normalmente come fora do horário, dorme pouco, carrega problema de pessoas na cabeça, segredos que vão pro túmulo. Isso vai embrulhando dentro da gente. Hoje, pela misericórdia de Deus, eu sou cantor, viajo esse país inteiro, seja em igreja, eventos municipais. Eu sou missionário do Quero Almas, eu cuido de uma estrutura muito grande de cruzadas, de escola, de consultório, de viagens missionárias. Mas hoje também eu sou pastor de uma igreja, de um campo, na verdade. São algumas congregações. E chegou uma hora que o meu corpo começou a tremer. Eu comecei a ter coisas que eu não tinha. E eu aprendi uma coisa. Só para não esquecer de tudo que Deus deixou na minha responsabilidade, antes de ser qualquer coisa disso aí, eu sou pai, sou esposo, sou marido. E chega um momento que o corpo cobra. E eu descobri uma coisa: Deus vai permitir você descansar, mas Deus não vai permitir você parar. E foi assim que eu escrevi essa canção. E escuta como é que ela ficou.

descansei. Mande para alguém que faz a obra de Deus. Provavelmente Jesus vai falar com essa pessoa. Você conhece alguém que faz a obra de Deus? É a tua mão?

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Assim te diz o Senhor: não temas, porque eu sou contigo. Não te assombres, porque eu sou o teu Deus.

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0: glória a Deus.
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0: preocupar. Ele tá no controle, aleluia. Aplauda o Senhor pela vida da Liz.
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0: Também direi ao Senhor em todo o tempo.
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só atravessa o deserto. Deus está presente em todas as estações, e o seu jardim sei que vai florescer, vai nascer flores onde

Elevo os meus olhos para os montes. De onde me virá o socorro? O meu socorro vem do Senhor.

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2: E mais uma vez, Amarela no teclado.

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Nem toda fé nasce no palco. Algumas nascem no silêncio. Nem todo justo vive dias fáceis. Às vezes o teste vem pra provar quem permanece. Havia um homem, e a fé dele foi colocada à prova.

Então o céu falou sem explicar. Mostrou quem ele é, não veio justificar. Não era sobre bens nem posição. Era confiar mesmo sem compreensão.

Bíblia vai dizer que onde havia pecado, superabundou a graça. 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

Deus. Deus abençoe a sua vida, viu? Amo você e sua casa. Deus abençoe. Deus abençoe!

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3: 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Canta assim, ó.

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1: Muita felicidade, ó.
2: Escutei meu nome aí do nada.
1: Tô aqui pra receber o meu prêmio.
3: Acreditei e...
2: consegui agora.
3: Não esperava, né?
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0: É isso aí! Já estamos de volta! São exatamente 9 horas e 10 minutinhos. É isso aí mesmo. Você tá me ouvindo a minha voz agora? Tô de volta. Ainda tá muito ruim a voz, né? Mas sou eu mesmo, o pastor Alexandre de Paula. Gente, olha, eu vim aqui na rádio hoje, tá bom? E não poderia deixar de dar um alô para você que tá aí do outro lado, dirigindo pelas ruas de Boa Vista, coladinho na 105.9, a rádio que toca a família. E hoje, claro, não pode crer no TBT Musical. Que bacana ter você aí do lado, ó. Do outro lado, na verdade, né? Do rádio, tá bom? Tem gente que tá em casa me ouvindo, na poltrona aí, sentado na varanda. Coisa boa, né? Quem pode, pode. Quem não pode, se sagode, não é isso? Mas tem gente que tá trabalhando, né? Os nossos irmãos motoristas de aplicativo, os nossos irmãos taxistas, os nossos irmãos dos lotações, os nossos irmãos caminhoneiros, caçambeiros. Gente, olha, muito obrigado. Eu sei que vocês são fiéis ouvintes da 105.9, embora a gente às vezes não possa estar aqui, né, por causa de uma gripe. Ai, meu Deus do céu, lá em casa todo mundo ficou gripado, gente, mas foi todo mundo mesmo, não sobrou um, não. Minha sogra foi pro atendimento, né, pronto-socorro, pra ver como é que tava o pulmãozinho dela. É, gente, não é fácil, não. Lá em casa todo mundo arriou, mas hoje eu melhorei um pouquinho, tive que vir aqui na rádio, e eu estou aqui falando com você, agradecendo a sua audiência, mesmo sem estando aqui, né, gente? Mas obrigado, obrigado mesmo, tá bom? Olha, você que está em qualquer lugar desse estado, são 15 municípios e tem uma audiência imensa aí nos nossos aplicativos. Inclusive, tem gente que já baixou o aplicativo da Radiosnet, ouve a gente sempre, muito coladinho com a gente. E a gente agradece demais. Gente, olha, o nosso muito obrigado, tá bom? Pela companhia de vocês. Ontem, a princesinha Daiane veio, né? Com a voz meio ruim também, mas ela tava melhor que eu, tá? É, tava melhor que eu. Hoje eu voltei aqui, já dá pra dar o alô, já dá pra dar um abraço, um beijo pra todos vocês, tá bom? Então, meu muito obrigado a você que tá aí do outro lado do rádio, tá bom? Muito obrigado mesmo pela sua companhia. Nós estamos aqui ainda em fase de teste, estamos testando o nosso áudio. Olha, muita gente elogiando aí, tá bom? A qualidade das músicas, né? Do áudio, né? Que bacana. E claro, a gente tá ainda na evolução, né, gente? Hoje eu tô aqui com o Lucas, né? O Lucas tá aqui comigo, é um técnico de operador de áudio, vai dar mais uns ajustes aqui pra gente e a casa agradece, né? Tudo isso para levar para você o melhor áudio. É, sabe aquele áudio que você dirige aí pelas ruas da cidade, confortável, uma música bacana, um áudio limpo? É isso que a gente está querendo, tá? Estamos unindo forças e muito trabalho. Então, olha, muito obrigado. Eu sei que tem muita gente que já mandou mensagem, já elogiou a qualidade de som. Inclusive, eu encontrei um ouvinte, irmã Carla Empita, que disse: olha, pastor, eu ouço pelo aplicativo, tá bom? E eu coloco na minha caixa JBL. Pastor, olha, tem o som, tá de altíssima qualidade. Teve um dia que eu até achei que não fosse a rádio. Que bacana, que bacana. Eu acho que é uma daquelas músicas, Calimpita, que a gente coloca bem agitado, né? Que define bem o grave, o médio, o agudo, né? E o som realmente fica muito bacana. Então, ó, nós estamos aqui, tá bom? Aqui agradecido mesmo pela sua companhia, pela sua fidelidade, por você que tá aí do outro lado do rádio, a gente tá me ouvindo. Olha, o pastor voltou. Não, voltei. Mesmo ainda um pouquinho ruim, mas voltei, tá bom? Agradecido a você aí que orou por mim, agradecido a você que não saiu da 105.9, rádio que toca a família, e a gente agradece. Será que tem um ouvinte para mandar mensagem? Vamos liberar o nosso celular aqui, irmã Galenvito? Vamos liberar aqui? Olha, você que tá me ouvindo aí, cadê os nossos ouvintes? Será sumido, hein? Calma aí, não, sumiram não. Cadê os nossos ouvintes? Olha, você pode mandar mensagem pro número 991-16-1059. Me diga como é que tá chegando o áudio aí, me diga como é que tá chegando a minha voz aí. Não vou mentir isso aí, por favor. Por favor, manda mensagem aí pra interagir com a gente, tá bom? Como é que tá o trânsito? Tá no trabalho também? Ah, tá no escritório? Manda pra gente mensagem, tá bom? A gente vai fazer o seguinte, gente, olha, eu tô esperando mais um técnico chegar aqui pra gente começar a nossa manutenção. Enquanto isso, a gente tá ajustando algumas coisas aqui, eu tô falando um pouquinho aqui também, e você vai mandar mensagem pra gente aqui lhe ouvir, tá bom? Aonde quer que você esteja, é só mandar a mensagem pro 991-16-1059, tá bom? 991-16-1059 é o nosso número aqui da rádio. Então, manda mensagem pra gente, porque agora a gente vai para uma viagem no tempo, eu vou de um bloco musical e daqui a pouco eu volto. Olha, já tá mandando mensagem aqui, ó, tem gente mandando mensagem, o Samuel, motor de aplicativo, a Rai, tá mandando mensagem, as mensagens estão chegando, gente, olha, a irmã Edna, a missionária Edna, um forte abraço, querida, um beijo no coração, também já mandou mensagem aqui, a gente agradece, mas eu vou fazer o seguinte, enquanto você tá mandando mensagem aí, vamos lá, de música, Lebito? Ou vamos ouvir a mensagem? Mensagem logo então, né? Vamos ouvir as mensagens do nosso ouvinte. Olha, a irmã Edna escreveu assim, ó. A paz do Senhor. Foi o que ela escreveu, ou seja, eu tô escutando, viu? Obrigado, irmã Edna, um forte abraço pra senhora, um beijo no coração e a todos os nossos ouvintes aí do bairro Caimbé. Bairro Caimbé, uma audiência imensa aí na 105.9 e a gente agradece demais, tá bom? Deixa eu ver quem mais mandou mensagem aqui, rapaz, olha, foi o Samuel. Fala, Samuel, vai. Calma, agora vai, irmã Galibida, vai.
1: Paz do Senhor, meu pastor, que bênção ver o Senhor, que bom que o Senhor tá, ouviu o Senhor, na verdade, né, que o Senhor tá bem aí, trânsito tá tranquilo, pastor, tranquilo, os meninos estão de férias ainda, estamos aí na cidade, na rodagem, e o som dos hinos, dos louvores tá saindo excelente, pastor, aqui no meu carro, tá bem limpo, bem nítido. Agora a voz do locutor tá saindo meio nasalizada.
0: Olha, eu não sei se isso é a gripe ou se é o som, mas a gente mais já está aqui, tá bom, Samuel? Um forte abraço, meu querido, pra você, um beijo no coração, muito obrigado pela sua participação de hoje aqui na nossa programação, a gente agradece, viu? E o Samuel disse muito bem, o trânsito tá tranquilo, muita gente de férias ainda, eu acho que volta na segunda, né, as aulas, né?

0: Para todos aí que estão gripados, para sua sogra aí, e para sua família, cravo da Índia, você bota de molho e toma. Ela vai ficar bem escurinha e toma. É bom demais, pastor.
1: Então tá bom.
0: Eu comecei a tomar, vi na internet e me senti bem melhor. Limpa mesmo, limpa o pulmão. É muito bom, pastor. A paz do Senhor. Pode crer. Um abraço a todos. Ótimo fim de
1: Ok, Marivaldo Faria, já faz um forte abraço pra você, um beijo no coração, muito obrigado pela sua participação de hoje aqui na nossa programação, e nós só agradecemos, querido, valeu, e eu vou anotar aí a receita, viu, eu vou anotar e vou fazer lá em casa, porque tá todo mundo precisando, olha, todo mundo arriou lá na gripe, mas gente, que coisa, né, que coisa, olha, tem um ouvinte ligando, deixa eu ver quem é, vai, alô!
2: Tô passando pra dar um alô no pó
1: de crê. Ai, meu Deus do céu.
2: E dizer que o som do rádio tá bom. Só sua voz que tá um pouquinho estranha, mas pra honra e a glória do Senhor, o som já tá curado.
1: Amém, amém. Amém, amém, moça, né? Eu tomo posse, realmente, ó.
2: Deus lhe abençoe, um bom final de semana pro senhor.
1: Obrigado.
2: Com muita paz, com muita alegria no seu coração.
1: Obrigado, irmã Zanetti. Um abraço pra senhora, um beijo no seu coração. E valeu, mas valeu demais pela sua participação aqui na nossa programação. Gente, olha, a gripe me arriou mesmo, ó. Eu não sei não, eu nunca tinha gripado tão forte assim não, ó. Realmente, assim, até agora, tá com já bastante dias, né, irmã Calipida? Quando vem pra rádio, aí quase uma semana, né? Uma semana. Mas, olha, hoje eu voltei, a voz tá ainda muito, muito diferente, né? Mas tá valendo, tá bom? Vocês estão participando aqui comigo, tá valendo. Deixa eu ver quem mandou mensagem aqui. Eu acho que é Rai, é, irmã Calipida? É o Rai Monteiro, é isso? É, deixa eu ver aqui, é ele mesmo, pô. Rai Monteiro. Solta aí, irmã Calipida, vai!
3: Grande paz, meu pastor. Que Deus abençoe grandemente a nossa quinta-feira. Que o Senhor Jesus seja a nossa fortaleza, o nosso refúgio. Que o Espírito Santo venha habitar dentro do nosso espírito e levar nossa mente aos pés da cruz. Em nome de Jesus. Aqui o áudio está tudo tranquilo, meu pastor. Está tudo tranquilo, sua voz está perfeita. Aí parece que tá mudando tudo, né? Então tá tudo tranquilo aqui, mano. Tô aqui no centro, escutando a rádio dentro do carro.
1: Que bacana, Rai.
3: E pode crer!
1: Ok, meu querido amigo, nosso ouvinte fiel, Rai Monteiro, rapaz, sempre muito coladinho aqui na nossa programação. Rai, um forte abraço pra você, um beijo no seu coração, muito obrigado pela sua participação de hoje aqui, obrigado pelo feedback também, hein? Falar que o som tá bacana, a equipe toda da Parente FM tem trabalhado muito, gente, mas muito mesmo, pra levar qualidade de som até o seu rádio, olha, que a gente tem conseguido, a gente fica feliz por isso, né? Cada dia a gente vai vencendo uma etapa, e hoje nós iremos ficar fora do ar por alguns minutos, né, ou algumas horas, tá? Mas é pra ajustar um pouco mais, tá bom? Não se assuste, não, é, porque quando nós retornarmos, a nossa esperança é que a gente esteja melhor ainda, tá bom? Melhor ainda. Se já tá bom, pode melhorar mais ainda, tá bom, irmã Calipida? Então fica aí a dica aí, daqui a pouco a gente vai entrar em manutenção e eu tô agradecendo demais o feedback de vocês, tá bom, gente? Ó, sabe quem mandou mensagem também, rapaz? Foi o Valdeires. Fala, Valdeires, vai!
4: A paz do senhor pastor Alexandre de Paula, que Deus abençoe a sua vida continuamente, abençoe os ouvintes da Parente FM. Excelente quinta-feira a todos. Que Deus abençoe.
1: Ok, meu querido amigo Valdeirês, rapaz, sempre muito coladinho na nossa programação e a gente agradece, querido. Muito obrigado pela sua participação, que Deus abençoe. Uma excelente quinta-feira pra você aí, tá bom? E pra toda a sua família. Sabe quem mandou mensagem também, rapaz? Foi ela, a irmã Lourdes Santos, rapaz. Escreveu assim, ó, a paz do Senhor. Estávamos com saudade dessa voz. Ai, meu Deus do céu. Desejo a sua saúde, de você e de toda a sua família. Pó.

Ai, meu Deus do céu. Irmã Lourdes, um forte abraço para a senhora, querida. Um beijo no seu coração. Muito obrigado pela sua participação. E nós também estávamos com muita saudade. Muita, né? Estou recuperando. Eu acho, não sei se vai dar para mim amanhã, mas segunda-feira, se Deus quiser, eu espero estar 100% aqui com vocês, tá bom? Um beijo para a senhora. Muito obrigado. Eu também estava com saudade. Vamos fazer o seguinte agora, irmã Galimpita. Vamos de um bloco musical? É aquelas músicas, Galimpita, que só toca não pode crer. Você sabe qual é, né? Então só vai soltar aí um bloco musical aqui e já já eu volto. Aperte o cinto aí agora. Aperte o cinto, vai. Se prepare para uma viagem agora. Uma viagem do tempo, porque as músicas que toco aqui no TBT Musical, você já sabe, faz você relembrar bons momentos na sua adolescência, na sua juventude, no seu noivado, né? Toca aqui também aquela música que tocou no noivado, toca aqui. E no seu casamento também. Então, solta a música, irmã Galimpita, vai!

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0: isso aí! Já estamos de volta, são exatamente 9 horas e 45 minutinhos. Ai, meu Deus do céu, gente, ó, o tempo voa, voa mesmo, passa muito rápido, sabe? A gente fica aqui na rádio querendo parar o relógio, mas não dá não. A verdade é essa, não tem como parar o tempo. E eu quero agradecer a sua companhia, a sua audiência, você que tá aí do outro lado, sentadão na poltrona do carrão aí, pronto, é com você que eu tô falando, é com você mesmo. Meu muito obrigado, viu? Um forte abraço pra você, um beijo no coração. Se você quiser, tá bom, participar do programa, você pode participar. Você já me conhece, já sabe quem eu sou, né? Já sabe que eu sou o pastor Alexandre Paula, do programa Pode Crer, tá bom? Mas agora eu quero conhecer você. Você pode mandar mensagem pra gente pro número 991-16-1059. 991-16-1059, tá bom? Olha, deu um branco aqui, viu? Confesso pra vocês que deu um branco aqui. Mas por esse número, você que tá aí do outro lado, dirigindo pela Rua de Boa Vista, você que tá em casa, preparando o almoço, você que tá na varanda, sentado aí, você que tá no sítio, na chácara, tá me ouvindo? Então faz o seguinte, manda mensagem pra gente, me diz de onde é que você tá me ouvindo, tá bom? Diga qual o seu nome, qual a sua igreja, tá bom? Pra mandar um alô pro seu pastor, pra sua liderança, pra todo mundo, tá bom, querido? Então, 991-16-1059 é com este número que você manda mensagem pra gente, ou pode ligar, tá bom? Participar ao vivo aqui da nossa programação. E olha, eu vou aqui ouvir uma mensagem que chegou aqui já da irmã Edna. É um áudio agora. Fala, irmã Edna, vai!
1: Meu amado pastor, que bom ouvir sua voz, que bom, pastor. Vai ficar fora do ar, né? Mas era melhor para nós, em nome de Jesus. Que Deus restaure totalmente a sua saúde, pastor.
0: Amém, querida.
1: Manda um abração para nossa missionária Eligênia, irmã Terezinha. Fui ver sua mãezinha agora. E a irmã Zanete. Nosso pastor. Desailton Antônio de Souza, a sua esposa, pastor Eunice, um abração bem forte, eles estão lá no... Foi pro Rio de Janeiro, não sei se ainda estão no Rio de Janeiro. Comemorar as bodas de prata, pastor, olha só, 50...
0: Que bênção!
1: Prata não, pastor, 50 anos de casado, 50 anos, boda de ouro.
0: Boda de
1: meu
0: ouro.
1: Pastor, se você estiver me ouvindo aqui, um abração para vocês dois, tudo de bom. E é um abração para a congregação Betânia, onde meu filho pastor Enéas é o dirigente.
0: Ok, irmã Edna, um forte abraço para a senhora, um beijão no seu coração. Muito obrigado pela sua participação de hoje aqui na nossa programação. Nós agradecemos, tá bom? Mandamos um beijo pro coração do casal aí que tá com 50 anos. Que bênção, juntinhos, coladinhos. Tem coisa melhor que isso aí não, viu? Mas deixa eu aproveitar aqui e mandar um abraço pro meu amigo pastor Enéas, rapaz. É o mais novo presidente da Omer, rapaz. Olha só, que alegria, meu querido. Um forte abraço, pastor Enéas. Um beijo no seu coração, que essa nova fase venha com muitas conquistas, muitas realizações. Fiquei feliz em poder estar lá no dia da posse, tá bom? Que bênção. Deus continue lhe honrando, lhe abençoando sempre, tá bom, querido? Pastor Enéas, gente boa demais. Aproveitando, deixa eu mandar um abraço pro nosso querido amigo, o apóstolo Elton, rapaz. É o presidente de honra da Omé, que passou o cajado aí pro nosso amigo pastor Enéas. Um forte abraço, apóstolo Elton. Um beijo pra você no coração, tá bom? Do pastor Lucas, de todos aí, tá bom, que fazem parte da diretoria da Omé. Que Deus abençoe a todos vocês, que o Papai do Céu continue usando a vida de vocês poderosamente. E em breve, daqui já alguns dias, teremos a Marcha para Jesus 2026. Ei, gente, vai ser bênção, viu? Vai ser bênção, coloca na sua agenda aí. Eu não tenho a data não, não vou dar spoiler aqui não, tá bom? Mas em breve vamos falar a data para você, tá bom? Então fique atento e um abraço para os nossos queridos pastores que fazem parte da OMÉ. É Ordem de Ministro de Roraima. É do Estado de Roraima, tá bom? Um forte abraço. Ordem dos Ministros Evangélicos do Estado de Roraima. Lorayon. Pronto, falar certinho, né, gente? Fica melhor. Tá bom. Olha, gente, são 9h50. E eu quero agradecer a você que tá aí do outro lado. Quero aproveitar e mandar um abraço aqui pro meu pastor presidente. Pra quem não sabe, eu sou da AB Brasil. Meu pastor presidente é ele, pastor Isamar Ramalho, gente boa demais, mas é demais mesmo, tá bom? Meu pastor presidente, um forte abraço pra você, um beijo no coração, muito obrigado pela sua companhia, obrigado pela sua audiência, a gente agradece sempre. E olha, quero dizer ao senhor que as minhas orações pela sua vida continuam iguais todos os dias, que papai do céu vos guarde, vos proteja de todo mal, de todo acidente, de todo incidente, tá bom? É, e que lhe dê muita saúde, meu pastor presidente, porque tem muita coisa ainda pro senhor realizar aqui nesse estado, tá bom? Beijo no seu coração e muito obrigado pela sua companhia também aqui na nossa programação. Mas deixa eu aproveitar aqui, mandar um abraço para o nosso ouvinte. É, a sua digníssima esposa, pastora Nazaré Ramalho, rapaz. Está sempre muito coladinha na nossa programação. Esteve aqui com a gente, o pastor presidente também esteve aqui. Tivemos um bate-papo muito bacana. A pastora também veio, ela que é a nossa pré-candidata aí, a deputada estadual. Um forte abraço, pastora. Um beijo no seu coração, que papai do céu continue lhe abençoando, lhe guardando, lhe livrando de todo mal, lhe dando muita saúde, porque tem muita coisa para a senhora realizar aqui com juntinho, coladinho com o meu pastor presidente, pastor Isamar Ramalho. Então, um forte abraço ao casal, um beijo no coração aos meus pastores, pastor Isamar Ramalho e a sua digníssima esposa, pastora Nazaré Ramalho. Um beijo ao casal. E obrigado pela audiência, viu? Eu sei que vocês estão aí do outro lado só ouvindo a programação e a gente agradece demais, tá bom? Deixa eu aproveitar aqui e mandar um abraço pra minha mãe lá em Belém do Pará. Mamãe sempre ouvindo e essa semana puxou minha orelha. Ela não sabia o que tava dodói. Ela disse, olha, eu não tô te ouvindo, viu? Eu quero te ver na rádio fazendo a obra. Eu disse, mamãe, todo ruim, tô gripado, não deu pra ir. Aí ela me perdoou. Tá bom, mãe? Um forte abraço pra senhora, um beijo no coração, muito obrigado pela sua companhia de sempre, tá bom? Estou aqui fazendo a obra, como a senhora sempre me motiva a fazer, tá bom? Que Deus abençoe, beijo pra senhora, uma excelente quinta-feira, uma quinta-feira recheada de muitas bênçãos em nome do Senhor Jesus, tá bom? Vamos fazer o seguinte, são 9h52, pastor Josrael mandou mensagem aqui pra gente, dizendo assim o texto de Lucas capítulo 4, versículo 8, Jesus respondeu, as escrituras dizem, adore o Senhor, seu Deus, e sirva somente a Ele. Então, um forte abraço, meu amigo pastor Josrael, nosso ouvinte que está sempre muito coladinho na nossa programação e a gente agradece, tá? Gente, eu vou de uma música, já já eu volto e vou avisar que nós vamos entrar agora em manutenção. É, vai tocar muitas músicas, tá bom? Daqui a pouco o nosso técnico Lucas já está aqui. Daqui a pouco o Felipe também vai estar chegando aqui, a equipe toda aqui para levar o melhor som, melhor qualidade até aí o seu rádio, tá bom? Então, enquanto isso, vai curtindo a nossa linda canção, a nossa viagem no tempo, porque hoje é dia de TBT musical aqui na nossa programação. São 9h53, aumente o som e solte a voz agora, vai!

com esta linda canção. É, linda canção mesmo. Na voz de Oséias de Paula. Creia. Que canção linda, né, gente? Canção aí que marcou gerações e gerações e gerações. Ai, meu Deus do céu. Aumenta aí, Mancalivita, vai.

isso aí, gente. Com esta linda canção, eu vou ficando por aqui hoje. São 10 horas em ponto. É, e nós, aqui da rádio e toda a equipe, vamos estar em manutenção agora, aqui trabalhando muito para levar o melhor áudio até você. Então, se a rádio ficar do ar por alguns minutos, você já sabe, tá bom? É, já sabe. Se Deus quiser, daqui a pouco voltaremos, tá bom? Um forte abraço para vocês, um beijo no coração. Muito obrigado pela companhia, muito obrigado pela audiência. Eu desejo o melhor de Deus nessa quinta-feira para você. Que seja uma quinta-feira de portas abertas, uma quinta-feira de caminhos destravados, uma quinta-feira de realização de sonhos, de vitória, de conquista, tá bom? Uma quinta-feira de respostas de orações sobre a sua vida e sobre toda a sua família, tá bom, querido? Eu vou ficando por aqui, com o coração apertado, com a vontade de querer ficar mais, mas eu tenho que ir embora, tá bom? Um beijo no coração de todos.

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Felipe Rodrigues, Santo, tá aí, antes, o Elevation Worship com Chandler Moore, God Am Just Grateful. Aí na sequência, lindas canções, tração internacional também. Bom, depois do intervalo, a gente vai trazer para você aqui mais sucessos, é claro, né? E também mais informação, tá? O quadro Conexão News continua com mais um informe para você depois do intervalo.

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3: O influenciador digital Jay Painter, amplamente conhecido nas redes sociais como JP, decidiu transformar uma antiga sala de treino de sua casa em um quarto de oração totalmente voltado para a comunhão espiritual. Convertido ao cristianismo desde julho de 2024, o jovem relatou que sentia dificuldades em manter uma rotina constante de leitura bíblica e intimidade com Deus, devido às distrações do cotidiano. Inspirado por conteúdos sobre quartos de guerra e pelo ensinamento bíblico do Evangelho de Mateus sobre orar em secreto, ele realizou uma reforma completa no ambiente ao longo de 4 meses. O espaço, que antes abrigava atividades esportivas, recebeu plantas, um sistema de som para momentos de adoração, murais para pedidos de preces e registros de agradecimentos. Como um dos detalhes mais marcantes do projeto, o influenciador escreveu à mão todo o Evangelho de Mateus em uma das paredes do cômodo. Para JP, a mudança simboliza um compromisso pessoal e a percepção de que a dedicação dada ao cuidado com o corpo também deve ser direcionada para a busca diária pela presença de Deus. Bom demais ter você aqui, ter a sua audiência com a gente também nas redes sociais. Um abraço em especial para quem está com a gente aqui no Facebook. Débora Lira, em Nova York, que fica no Brasil, né? É uma cidade com o nome de Nova York. Não me recordo agora o estado, né? Mas um abraço aí para você, viu? Paty Mendes, também com a gente aqui no Cruzeiro do Sul. Ó, João Victor, tá? Deixa eu ver. Na Matriz, isso aí, na Matriz. E Fabiana da Silva, no Rio de Janeiro, capital, na cidade do Rio, tá bom? Esses curtindo no Facebook, hein? Agora, no Instagram, a galera tá com a gente também. Aqui é o Paulo Afonso, tá com a gente. José Nilson, nosso irmão da Bahia, Itapicuru. Também é o nosso irmão, o pastor Luiz Antônio, também tá conectado aqui no aplicativo com a gente. Deus abençoe, meu irmão. Não tô vendo aqui a cidade, mas um abraço aí pra ti, viu? Deus abençoe o seu ministério também, tá bom? @ locutor Diego Elias, participa aí.
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3: Poema Music, André Brisa e Morada, teus...

0: 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Aí na sequência também teve Ana Nóbrega, Santo Pra Sempre. Bom demais. Tá aí mais uma sequência boa aqui pra você curtir na sequência. Bom, depois do intervalo vamos trazer mais novidade, mais notícias no quadro Conexão News. E também lindos louvores aqui complementando. Tem Preto no Branco, tem Eixila, tem Gabi Sampaio, Anderson Freire e muito, muito mais.
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A jovem norte-americana Layla Hogan testemunhou publicamente que sua recuperação surpreendente de um grave traumatismo crânio-encefálico foi fruto de um milagre divino. O caso aconteceu na Flórida quando a adolescente, então com 15 anos, sofreu um violento acidente ao colidir um quadriciclo em alta velocidade contra um veículo que estava estacionado. Socorrida de helicóptero em estado crítico, Layla entrou em coma e passou por 3 cirurgias complexas, recebendo dos médicos um prognóstico médico altamente preocupante nas primeiras 72 horas. Diante da gravidade, familiares e membros da comunidade local iniciaram uma grande corrente de oração em frente ao hospital. 2 semanas após a colisão, a jovem despertou do coma e, contrariando as expectativas clínicas, voltou a caminhar, falar e também se alimentar em um curto período de tempo. Após 3 meses de tratamento, ela recebeu alta sem explicações científicas por parte dos médicos. Hoje, universitária, Layla dedica seu tempo a gerenciar uma página de apoio nas redes sociais para escolher pessoas que sofreram a mesma lesão, utilizando sua história para compartilhar mensagens de superação e fé cristã.

0: Atenção! Essa foi a canção aí do Preto no Branco com Silas Simões. É isso. Antes, Os Bravos. Tua presença vale mais. É isso aí, gente. Lindas canções pra te abençoar, pra te levar pra mais perto do Senhor com essas, com esses louvores, com as canções de adoração ao Senhor, né? Bom, depois do intervalo tem mais louvores, é claro, e tem também mais uma informação que eu vou te relembrar aqui, tá bom? Tem o quadro Hora da Saúde ainda, tem a reflexão da palavra, tem muito mais.
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0: Tá aí o pessoal da Brasa Church Music e Gisele Kenevitz, Quando Olho Pra Ti. Antes, Rebeca Carvalho, Cassiane, Quem É Ele, gravado ao vivo, tá bom? Depois do intervalo tem Reflexão da Palavra, momento especial para meditarmos. E claro, além também das canções, lindas canções aqui para complementar. Em instantes.
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0: Liderança que ouve. O líder que absorve impacto e destila graça. Esse é o tema da nossa reflexão. Eu ouvi uma história alguns dias atrás em um podcast muito interessante. Um pastor tinha tudo pronto. 3 orçamentos, um projeto desenhado, a arte de divulgação finalizada, mas o que veio do presbitério foi silêncio. E depois uma ponderação, e outra, 7-1. Ele engoliu a frustração e se submeteu ao conselho. Bem, no dia seguinte, um irmão da igreja o procurou. Tinha sonhado que deveria financiar um projeto social do pastor. Pagou tudo. O Espírito Santo então falou ao coração daquele líder algo que ele nunca esqueceu. Ele disse assim: se você não se submetesse ao conselho, você compraria. Mas como você se submeteu, eu te dei. Olha só que coisa, viu? Provérbios 20, 18 diz: os planos mediante os conselhos terão bom êxito. Faze a guerra com prudência. Palavra do Senhor, Provérbios 20, 18. A Bíblia trata o conselho como algo que não enfraquece a liderança, a fortalece. E uma das coisas mais práticas que ela ensina é que o líder sábio não é aquele que tem todas as respostas, mas aquele que sabe ouvir. Em Provérbios 13, 10 temos isso: da soberba só resulta contenda, mas com os que se aconselham se acha a sabedoria. Forte essa palavra. Vivemos num tempo que celebra o líder forte, decidido, inabalável, aquele que bate na mesa, que ouviu de Deus e não aceita questionamento. Mas o modelo de liderança que Cristo apresentou vai na direção oposta. Jesus, sendo Deus, lavou os pés dos discípulos. Sendo Senhor, serviu. Bem, a liderança de Cristo não era de braço forte e de punho cerrado. Era de braço forte e mão de veludo. Sabe? Agradável. Paulo descreveu algo profundo quando comparou o papel do homem na família ao de Cristo com a igreja. Está em Efésios 5:25, diz assim: maridos, amai vossa mulher, como também Cristo amou a igreja e a si mesmo se entregou por ela. A entrega de Cristo na cruz não foi uma demonstração de fraqueza, foi a maior demonstração de força da história. Mas uma força que absorve impacto em vez de devolvê-lo. Jesus recebeu sobre si o peso do pecado, da injustiça, da traição, e o que saiu do outro lado foi graça, perdão, reconciliação. Esse é o padrão para todo líder, todo pai, todo marido, todo discipulador. Não é o sujeito que chega em casa e despeja nos outros a pressão que recebeu no mundo. É aquele que absorve o impacto da crise, da ofensa, do cansaço, e destila graça para os que estão ao seu redor ali, para que o ambiente continue agradável. E aqui entra algo que parece pequeno, mas não é. O discipulado verdadeiro também acontece nas coisas miúdas. Um pai que ensina o filho a apertar a mão com firmeza e olhar nos olhos. Uma senhora da igreja que chama um jovem de lado e diz: não cruze os braços quando alguém estiver falando com você, isso comunica que você está fechado. Não olhe no relógio enquanto ouve alguém, isso diz que a pessoa não vale o seu tempo. Sabe, o autor de Hebreus escreveu em Hebreus 13, versículo 17, apenas a primeira parte: obedecei aos vossos guias e sede submissos para com eles, pois velam por vossa alma, como quem deve prestar contas. Mas repare, a razão da obediência não é o poder do líder, é o cuidado que ele tem. Se você ainda não conhece a Cristo, então saiba que o Deus da Bíblia não é um líder autoritário, distante, que exige obediência cega. Ele é o Deus que desceu, que ouviu, que se entregou. Ele absorveu na cruz todo o impacto que a humanidade merecia e destilou graça. E essa graça está disponível para você agora. Liderar como Jesus é ouvir antes de decidir, servir antes de mandar e absorver antes de reagir. É possível e começa com humildade. Que o Senhor nos abençoe.
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0: Camila Campos, nos braços do Pai.

0: essa canção é maravilhosa, né, gente? A começar em mim, com o vocal livre, é, que haja mais amor a começar em mim, a começar em você, tá certo? Bom, finalizando aqui o nosso Conexão Vida, muito obrigado pela audiência, pela companhia nesta quinta-feira. Amanhã, se Deus quiser, um encontro marcado aqui para mais uma edição aqui na sua programação, tá bom? Fica na paz, um grande abraço, Deus te abençoe grandemente e até amanhã. Valeu, gente!
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Levanta a mão na direção da sua casa. 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

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Um dia João Batista estava batizando e de repente ele olhou lá atrás e disse: aquele lá é o Cordeiro de Deus que tira o pecado do mundo. Ele vos batizará com o Espírito Santo.

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0: Agora, com muito carinho, quero chamar para cantar comigo essa linda canção o meu irmão Moisés Cleiton.
1: É um prazer para mim

palavra do Senhor diz: 1.000 cairão ao teu lado, 10.000 à tua direita, mas tu não serás atingido. 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

Estamos de volta, são exatamente... Calma aí, 17 horas e 54 minutinhos. Ai, meu Deus do céu. Gente, hoje o dia foi de manutenção, de testes, tá bom? Mas hoje o dia foi de testar novos equipamentos, nosso novo módulo de áudio aqui, a nossa mesa de som, pronto? Ah, eu não sei como é que tá chegando o som por aí. A gente tá testando os nossos equipamentos novos aqui, microfone. Estamos testando aqui os nossos fones de ouvido, enfim, gente. Ai, meu Deus do céu, olha. E aí eu quero agradecer a você que tá aí do outro lado, coladinho da nossa programação. Agora sim. Colocaram aqui o meu retorno aqui no aumenta um pouquinho agora, vai. Aí, aumenta um pouquinho aí. Agora tô sem. Tô sem aí, teu o pessoal tá nem tão sabendo o que é agora. Gente, ó, você que tá aí do outro lado dirigindo o carro, tá andando pelas ruas de Boa Vista, você tá em casa já? Coisa boa, né? Ah, tá retornando pra casa? Daqui a pouco, nosso comunicador Luiz Mário, pastor Luiz Mário, vai estar fazendo a programação aqui do Fé e Ação e você vai estar ouvindo a sua voz, tá bom? Nós estamos aqui nos ajustes finais do dia, do dia, tá bom? Ajustes finais do dia, tá bom? Porque, vamos continuar ajustando, nós estamos aqui cada vez mais evoluindo, né? Para que possamos entregar o melhor áudio aí para você. Então, meu muito obrigado a você que tá aí do outro lado do rádio, dirigindo o carro, em casa, ou no escritório ainda, ou retornando para casa, ou indo ao trabalho, tá bom? Olha, meu muito obrigado pela sua companhia, muito obrigado pela sua audiência. Eu agradeço mesmo, tá bom? A gente tá também ao vivo já pelo YouTube? Como é que é, irmã? Não tá público não, tá bom, mas estamos num teste aqui também no YouTube, testando o áudio, testando o vídeo, não é isso? Olha, muito obrigado, irmã Carlin Pita, muito obrigado, Lucas, muito obrigado, Felipe, muito obrigado, Carlin Pita e Erika Pita, a família Pita. Muito obrigado a todos vocês, o dia foi de sucesso, estamos finalizando nossos ajustes por hoje, tá bom? Mas muito agradecido mesmo, tá? Eu quero pedir aqui que a irmã Carla Limpita só aumente o somzinho aí, só pra gente ouvir a música, vai!

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1: Olá, povo de Deus, muito boa noite, na paz do Senhor, 18 horas e 19 minutos, em Santa Cecília, município do Cantá. Estamos chegando aqui na Parente FM, na Rádio Nossa Voz, para mais uma edição do programa Fé em Ação. Hoje é quinta-feira, 15 de julho de 2026. É uma quarta, quinta-feira. Meu prazer reencontrar. Hoje é 16, perdão. A você que está comigo, meu boa noite, obrigado pelo carinho, obrigado pela audiência. A partir de agora, vamos ficar juntinho até 19 horas, trazendo muitas informações. Estamos em fase aqui de teste de equipamentos novos, cada dia tendo uma qualidade melhor do som, para levar o melhor para você que nos acompanha. Nesta noite, meu abraço, obrigado pelo carinho, obrigado pela audiência. Você é do táxi lotação, você é do Uber, do carro particular, meu boa noite, obrigado pela carona, obrigado pela audiência. O programa Fé em Ação, porque esse programa é feito por você. Você é do outro lado, você é o nosso repórter, mande aí como é que tá a rua, como é que tá a cidade, como é que tá os buracos na rua, como é que tá aí as coisas na cidade por aí. Mande a sua mensagem pro 99116-1059 e me diga aí como é que tá a sua rua, o seu bairro. Fique à vontade para você fazer a sua reclamação ou denúncia, porque o Fé em Ação é o seu programa. Você tem fé, meu amigo Felipe? Tem, mas tem que ter ação. Tem muita gente que tem fé, mas não tem ação. Se você não tem, tem fé, mas não tem ação, aí, meu amigo, é muito difícil. No ar, o Fé em Ação, uma realização da D Brasil, trabalhos técnico, irmã Carly Pita, minha amiga Dária da Rádio Nossa Voz, da produção da irmã Tatiane Ramos, direção de programação, direção geral de programação, doutor pastor Alexandre de Paula, a direção-geral Jaqueline Parente. Eu sou o pastor Luiz Mário, senhora da amizade, conte comigo, eu sou seu amigo, você com a gente é o maior presente, porque a audiência vai se conquistando de pouco a pouco. A partir de agora, quero contar com a sua participação hoje, nos principais temas que vamos abordar aqui no programa, notícias que vamos trazer, que está em evidência, você pode falar com a gente, mandar para nós. Meu boa noite, a obreira Sueli, me dando audiência nesta noite, meu abraço, obreira Sueli, brigadão pelo carinho, é a obreira Sueli sempre conectada, né? Ela completou aí 6 alguma coisa, mas o 20 assina. 62, não? 62. Acho que foi 62, por essa Elbeira Sueli. Vamos ao destaque dos principais temas que movimentaram esta quinta-feira.

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1: Muito bem, de volta, De Brasil Informe, 18 horas e 22 minutos. E aí, a De Brasil Informe vem aí, tá bom? Alô, meu amigo Felipe, a inscrição já está terminando, dia 22 de agosto, 17h30, tem inscrição do 111 anos da De Brasil, categorias, corrida kids, caminhada de 3 km e corrida de 5 km. Já fez a sua inscrição? Não? Já fez? Já fez, cara? Felipe, olha, se você não fez, tá bom?
3: Eu e mais 5 anos na
1: igreja. É nada.
3: É.
1: Rapaz e Felipe. Viu como é que é? Viu como é? O pastor também fez?
3: O pastor vai
1: também? Rapaz, então vai ser bênção demais, já escreveu. Todo mundo vai participar, mas tu pôs nas 5 quilômetros, foi isso? 5 km, Filipão vai correr, Felipe e toda a equipe. Felipe vai ser bênção demais, dia 22 a 17h30, inscrições abertas na inscrição Roraima, tá bom? Você fez a sua inscrição? Essa semana que vai vir aí, vou trazer um kit para sortear, tá bom? Quem sabe você pode ser contemplado no kit aí, tá bom? No kit da corrida dos 111 anos da AD Brasil. As inscrições já estão abertas no inscriçõesroraima.com.br. Será que o pastor Jesus Soares se inscreveu já? É bem fácil. Pastor Jesus Soares deve ter se inscrito, né? Pastor Jesus Soares deve ter se inscrito já. Tá bom? Que é corredor, né? O homem lá é profissional. Cadê também o pastor Manuel da Cerâmica, Nova Aliança. Também um grande competidor. A irmã diz que é 66 anos mesmo. Meu Deus, rapaz, eu perdi. Marcelo, muito obrigado, me perdoe aí. Eu passei da hora, pensava que era 6.2, é 6.6, né? Cada vez vai aumentando mais. Vamos aí, o pastor Jesus Soares deve ter se inscrito, tá bom? E aí eu quero ver a competição dos pastores lá, tá bom? Quero ver o pastor, pastor Alexandre de Paula, deve ter se inscrito já também. Pastor Soares já se inscreveu, pastor Manuel se inscreveu. Pastor Leão São Pedro escreveu, nosso pastor Isamar já escreveu, tá bom? Vamos lá, pastor Donier Cassan já escreveu, vamos lá se inscrevendo, tá bom? E lá, como é o nome do teu pastor? Pastor Diel. Diel Costa lá da Assembleia, como é que é? Vida Nova, né? Da Vida Nova também já escreveu lá, já escreveu o Felipe, toda a equipe já se inscreveram aqui do, não é o Sali não, né? Não, isso aqui não. É Felipe aqui. Felipe, se não se inscreveu, postou por um momento, achei que o senhor estava falando, era comigo. Não, não tem nenhum problema. Quando se fala onde tem dois Felipe, os dois respondem. Se o senhor respondeu, então é com o senhor mesmo. Já se inscreveu, Felipe? Porque o Felipe aqui já se inscreveu, o outro Felipe, né? É dois Felipe, faz um realmente de correr para um lado e para outro. Mas é uma demonstração que você está me acompanhando. Então, meu amigo Felipe Salles, já se inscreveu? Porque o outro Felipe aqui já se inscreveu, tá bom? Já se inscreveu, tá? Já se inscreveu, é o povo se inscrevendo. Um abraço, muito obrigado pelo carinho, obrigado pela audiência. Vamos se inscrevendo aí, vou trazer um kit, tá? Aí nós temos também, aí no dia 19, tá bom? No dia 19, não, no dia 19 não, é no dia... No dia 12 de setembro, haverá um sorteio pró Central Diário da Igreja de Brasil, Malacacheta. Ó, pastor Eduardo, meu abraço, obrigado. 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Um abraço, pastor Eduardo, toda Malacacheta me dando audiência. Um abração, muito obrigado pelo carinho, obrigado pela audiência. Meu amigo Felipe Salles não se inscreveu. Não se inscreveu, tá perdendo pro outro Felipe, tá bom? É, Felipe, é, meu amigo, solta ali a mamadeira, porque tem que sair, é, tem que sair. Meu amigo pastor Misael de Paula, já se inscreveu, pastor Misael? Tá bom? Um abração, pastor Misael, brigadão pelo carinho, obrigado pela audiência, seu programa Fé em Ação, muito obrigado, pastor Misael de Paula, me dando audiência, tá bom? Hoje tem culto em todas as congregações da D Brasil hoje. Hoje tem culto, tá bom? É porque, pessoal, que vocês estão ouvindo essa zoada aí, fique tranquilo, que aqui tem uma equipe, tá bom? Trabalhando no estúdio da rádio para melhoria, a qualidade. Não tem, se preocupe, não, Felipe, à vontade. E aí, não é chuva, não. É o Felipe aqui fazendo, é outro Felipe. O Felipe é Tarsis. É Tarsis. Felipe Tarsis, grande baixista, tá bom? É, o homem aí toca até com os dedos do pé, tá bom? É, meu amigo, você não sabe. Hoje tem culto em todas as congregações da D Brasil e lá na congregação do Primavera de número 1, o pastor Misael está dizendo que tem culto lá, tá bom? Tem culto hoje na Avenida Mariana de Melo, no Primavera de número 1. Alô, pastor Misael, meu abraço, obrigado pela carona, obrigado pela audiência. Aí na congregação, aí no bairro que você mora, tem uma D Brasil, essa mesmo, tá bom? Um abraço. Não fique chateado comigo, que é isso, né? Peço perdão, tinha esquecido o meu pastor. Felipe Salles, não, que é isso? Tá, fique tranquilo, tá bom? O senhor é meu amigão aqui, eu só quero que você se inscreva para correr da corrida. Eu quero te falar, nesse momento vem Felipe Salles chegando agora na primeira corrida, chegando, é o primeiro chegando, quero gritar o senhor como campeão, tá bom? Quero gritar o senhor como campeão, o senhor e a irmã Letícia do lado, e a irmã Érica, a segunda colocada, Felipe Tarsis é o terceiro colocado, o primeiro colocado, disputa grande. Nesse momento, a turma da rádio chegando aqui sendo campeão, né, Felipe? O Felipe aí tá animado. Olha aí, viu? Rapaz. No Kids? Só vai pro Kids? Não, tá, só não vai estar no Kids. Só vai estar no 3 quilômetros, fica melhor. 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Quero, ele quer com aqui? Eita, eu quero ver a Érica correndo lá, pastor. Já se inscreveu. Já se inscreveu, meu amigo. A irmã Érica, tá bom? É, ponto. Eu, a Letícia, já ganhamos então. Olha aí, já ganharam, já se inscreveram, entendeu? Já se inscreveram, se inscreveram, vão correr. E como é que você vai correr também, né? É, eu sei que você não vai correr. Você não tá. Olha, tem que levar a eletrochoque para dar um choque de qualidade na Érica. Tá bom? Um abraço, Felipe. Obrigado. Eletrochoque Segurança Eletrônica, meu amigo Berg. Muito obrigado pelo carinho. Muito obrigado. Escreve aí pra ele aí, Felipe. Escreve aí. Um abraço, muito obrigado. A Érica tá animado, tá treinando todo dia agora, tá bom? Como tá iluminado aqui agora a BR, tá bom? Que agora iluminou a parte aqui da BR, não sei o que aconteceu, que tá uma parte iluminada e outra não. Aí, meu amigo Felipe, pessoal, tão se inscrevendo aqui, tão caminhando, tá bom? Tão se inscrevendo. Um abraço, meu amigo Felipe, irmã Letícia, me dando carona. Obrigadão pelo carinho, obrigado pela audiência. Tá bom? Comigo na audiência, todo esse povão me dando audiência na cidade. 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Mas a você que é empresário, quer divulgar? Quer fazer divulgação? Quero, então tá bom. Vamos lá. 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Tranquilo? 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Um abraço, muito obrigado. Olha, 18 horas e 34 minutos, tá bom? Você que está me acompanhando agora, meu amigo Kaique e Moisés no Reis do Guaraná, dois flamenguistas, um abraço, muito obrigado. Hoje o Botafogo vai jogar hoje com o Santos. Antigamente isso era clássico, mas hoje isso é um jogo normal. Desculpa, tá, Felipe? Antigamente era clássico, mas agora, tá bom? Até no futebol paraense também, antigamente Remo e Papão era clássico, hoje também não é um futebol, um jogo normal, né, pastor? Já não é aquele clássico, né? Um abraço, meu amigo. Obrigadão pelo carinho. Vamos agora. Epa, rapaz, notícias que a gente não quer trazer no programa, mas está na matéria dos jornais e a gente tem fonte segura. Servidor público é investigado por estupro de vulnerável contra sobrinha de 15 anos em Roraima. Nós temos que começar a orar por esse estado para repreender esse tipo de demônio que tem entrado de força com força aí. Um servidor público de 60, olha, o cara, quantos anos o cara tem? Vamos lá, 67 anos. Diz aí, Felipe. Ele é acusado, Felipe. Ele é acusado ainda. Estava sendo acusado. Ele é acusado de estupro de vulnerável e favorecimento à prostituição ou outra forma de exploração sexual de vulnerável contra a sobrinha de 15 anos. O cumprimento do mandato de busca e apreensão ocorreu durante a operação nesta quarta-feira, dia 15, ontem. De acordo com a Polícia Civil, a adolescente tem uma condição de saúde delicada por conta de um histórico de tratamento contra o câncer. Os abusos teriam começado quando ela tinha 10 anos de idade, a situação que se prolongou ao longo dos anos sobre a manipulação psicológica. Conforme as investigações, ela era submetida a abusos físicos e virtuais praticado pelo investigado. Segundo o apurado, o homem teria se aproveitado da relação de parentesco e confiança existente de ambiente familiar para exercer intensa coação moral psicológica sobre a adolescente. É lamentável, tá bom? Um abraço, obrigado. Se for comprovado, meu pastor, tá bom? Cadeia nele, é verdade, cadeia, tá bom? Cadeia, tá bom? Cadeia dele. Hoje eu vi aquela situação do pastor ali, e hoje eu vi uma matéria muito importante do jovem, parente de um depoimento dele, do que ele falou, que ele não estava se tratando de pastor e nem das instituições religiosas. Ele estava tratando de um abusador, tá bom? Eu achei muito bom essa fala dele, porque muitas vezes a pessoa engloba tudo isso quando se trata de igreja, que acha que todo pastor é dessa forma. Não, ele disse, eu não estou tratando aqui referente a pastores sérios, a denominações que fazem os seus trabalhos sociais, seus trabalhos dessa forma. O que ele estava dizendo é que da situação referente a lá, o pastor, ele disse, olha, a gente está muito preocupado em preservar isso aqui e muitas vezes estamos esquecendo lá das vítimas, tá bom? Eu entendi a situação dele. Então aqui, o senhor, conforme a investigação, ele submetia abusos físicos virtuais praticados pelo investigado. Segundo apurado, o homem teria se aproveitado da relação de parentesco, de confiança existente no ambiente familiar, para exercer intensa coação moral psicológica sobre adolescente. As investigações começaram após uma denúncia anônima, relatar possíveis abusos praticados contra a vítima. Então foi instaurado um inquérito policial para esclarecer o caso e realizou diligências que reuniram elementos probatórios. Na operação, a justiça terminou o mandado de busca e apreensão e proibiu o investigado de se aproximar ou manter qualquer tipo de contato com a vítima, bem como dos familiares dela. Durante a operação, os policiais civis apreenderam o celular do investigado, que será parte da investigação para o esclarecimento dos fatos. A perícia também verificará a eventual existência de material de abuso e de exploração sexual e armazenamento no celular recolhido durante a operação. As investigações prosseguem sob sigilo, visando preservar a vítima e os seus familiares e garantir a efetividade das medidas investigadas. G1 Roraima, a nossa fonte. Beleza, meu amigo Felipe Salles, bota aqui as fotos. Um abraço, meu amigo Felipe. Cadeia dele, pastor. Se for comprovado, né? Tem que botar na cadeia mesmo. Tem que comprovar, tem que dar cadeia e pronto, né? Porque é complicado isso. É muito complicado. 99116-1059, tá bom? 99116-1059. Você pode opinar com a gente no programa, dizer como é que está o seu bairro, a sua rua. Fique à vontade para você mandar sua reclamação ou denúncia, porque o Fé em Ação é um programa dedicado para você que me acompanha agora. Meu abraço, muito obrigado aí pelo carinho, obrigado pela audiência ao programa Fé em Ação. Vamos caminhando mais por aqui com Fé em Ação. Deixa eu ver aqui. Eu quero trazer aquela matéria do rapaz, do jovem, que ele falou, aquela fala que eu trouxe aqui, com muito depoimento de situações referente o rapaz que houve, como ele falou, ou seja, os pastores abandonaram o prédio da igreja após o início das investigações. Abandonaram essa igreja lá no Cinturão Verde. E o rapaz disse, um jovem, parente de uma das vítimas do casal de pastores, decidiu quebrar o sigilo e falar publicamente sobre o caso. Em seu relato, ele afirma que resolveu se manifestar para incentivar outras pessoas que possam ter informações ou que também se consideram vítima e procurem autoridades e registram denúncia. O seu relato, o jovem afirma, reconheceu o trabalho social e o impacto positivo que muitas igrejas exercem na sociedade. No entanto, defende casos como esse precisa ser divulgado para que não haja mais vítima de lobos em pele de cordeiro. Ele também ressaltou que não se trata de pastores, mas de abusadores que manipulam a fé para ficar impunes. Deixando claro a sua crítica e direcionado aos investigados, não à instituição religiosa ou os líderes religiosos de forma geral. Caso segue sendo apurado pelas autoridades competentes, os investigados têm direito à ampla defesa ao contraditório durante todo o processo. Se você foi vítima desse casal ou qualquer outro de abuso, não se cale, segundo o jovem que falou. A fala dele, eu achei maravilhosa quando ele traz aqui dizendo que não se trata de pastores. Porque muitas vezes a gente engloba muito isso, já botando todos. Não, ele está trazendo aqui e falando que é positivo muitas igrejas exercem na sociedade algo importante no trabalho social e impacto positivo na sociedade. Só que ele, quando ele traz isso aqui, ele se refere a pessoas que muitas vezes se dizem, se vestem, enganam e muitas vezes começa a respingar daqueles que muitas vezes fazem o trabalho sério. Começa agora os pais não ter mais a confiança em liberar o seu filho à igreja, adolescente à igreja, e fica totalmente complicado. Aonde se vai agora? O pai começa a dizer, se vai para o mundo, tem problema. Se vai para a igreja, tem problema também. Mas não é todas assim. Você tem que buscar uma instituição séria, que tem um pastor que tem uma família séria, que tem um compromisso com a palavra de Deus. Porque se você tem um compromisso com a palavra de Deus, irmã, ninguém, você do outro lado, me escute. Se tem um compromisso com a palavra, você tem um compromisso com Deus. A Bíblia diz, conhecereis a verdade vos libertará. Se eu conheço a verdade, ela me liberta, transforma. Então, eu conversando com um colega meu, a imprensa, eu dizendo para ele, olha, muitas vezes as pessoas englobam os pastores, não, realmente está certo. E eu pego essa fala desse jovem, do depoimento dele, que ele traz aqui numa rede social, e eu trago essa fala para que as pessoas entendam que ele também entende dessa forma. Então, você que me acompanha do outro lado, meu boa noite, obrigado. Quem faz errado tem que pagar pelo seu erro. Errou, tem que pagar pelo seu erro. Tá bom? 9916-1059. Você pode opinar com a gente no programa. Como o senhor dele de 64 anos. Ele vai agora se aproveitar de uma jovem que tinha uma enfermidade, tinha um problema. 67 anos de idade. Mas se buscar mesmo lá fora... Será que foi a primeira vez isso? Talvez tenha uma história que nunca alguém pôde denunciar. E a partir do momento que há uma denúncia, a coisa totalmente muda. E quando a pessoa é violentada, uma coisa totalmente muda na vida dele. Você tem a vida psicológica dele muda. Fica com algo entalado dentro do seu coração que muitas vezes pede que até tirar a sua própria vida, que o inimigo quer fazer isso. Então, eu digo para você, jovem, adolescente, que alguém procure o seu pai, sua mãe, fale a verdade. Não esconda nada. Não esconda nada. Estamos vivendo nos últimos dias da igreja fiel na terra. A igreja não vai passar pela grande tribulação. Quem vai passar pela grande tribulação é quem não está firme com Jesus. Porque senão Jesus não tinha morrido na cruz do Calvário, por causa disso, Jesus ia morrer na cruz do Calvário para sua igreja passar por luta na terra. Tribulação. Vamos lá, 18 horas e 45 minutos. Aprovado no Senado, aposentadoria diferenciada para agentes de saúde. Terá um impacto de 70 bilhões aos municípios, aponta CNM. A aprovação pelo Senado da proposta que cria regras especiais de aposentadoria para agentes comunitários de saúde e agentes de combate a endemias pode pressionar as contas das prefeituras, alerta da Confederação Nacional dos Municípios, que estima uma medida aí de poder gerar um impacto de 70 bilhões de reais nas contas dos municípios. Na avaliação da Confederação Nacional do Município, além do impacto econômico e da proposta, também apresenta vício de constitucionalidade ao impor os municípios regras previdenciárias e funcionários em elevação do impacto financeiro. Para a entidade, as mudanças interferem na autonomia administrativa, orçamentária, previdenciária dos entes locais e comprometem o equilíbrio federativo. O presidente do CNM, Paulo, afirmou em nota que a aprovação da proposta pode comprometer as finanças do município caso não haja definição de uma fonte de custeio. Entre outros pontos, o texto estabelece regra na transição para a aposentadoria da categoria, reconhece a atividade como essencial do Sistema Único de Saúde e restringe a contradição temporária de terceirizado desses profissionais, salvo em situações de emergência em saúde pública. Em nota, a Confederação alertou que entende que reduziu o... Tem gente ligando aqui. Vamos lá. Feiação, boa noite. O povo fala. Paz, senhor. Paz, senhor, meu amigo Nivaldo.
4: Pastor.
1: Oi.
4: Tudo isso aí que os prefeitos estão falando é mentira. Porque esse impacto não vai prejudicar em nada no município. Porque o governo federal, ele paga 80% e o município só entra com 20%.
1: Certo.
4: Não vai impactar em nada. E a outra situação, essa situação, para que os aposentados venham se aposentar, os agentes venham se aposentar de 57 anos mulher e 60 homem, ele tem que ter 25 anos de serviço prestando para o próprio ministério. E a outra situação é que o Lula, ele já vai entrar pelo Supremo, justamente para que ele não venha pagar isso aí, porque o governo federal paga 80%.
1: Certo.
4: E a prefeitura só entra com 20%. Eu lhe digo porque eu só trabalhei 15 anos prestando serviço para o Ministério da Saúde.
1: Tá certo, meu amigo Nivaldo. Muito obrigado, meu amigo Nivaldo. Irmão Nivaldo falando comigo, passando para convidar todos os amigos da rádio a prestigiar o segundo campeonato interno, já realizado no 1º de agosto na Escola Girassol. Taekwondo, né? Quem está aqui? O Felipe? É o Felipe que treina? Faixa quê? Qual é o Felipe que estava aqui? Faixa preta. Um abraço, meu amigo Felipe. Obrigadão pelo carinho, viu? Rapaz, isso era notícia que eu não sabia ainda, né? É, meu amigo. Então aí, ô meu amigo, esse ponto aí, entre outros pontos, o texto restabelece regra de transição para aposentadoria da categoria. Reconhece a atividade essencial do Sistema Único de Saúde e restringe a contratação temporária e terceirizada, que ele fala. Em nota, a Confederação alertou que entende que reduzir requisitos para aposentadoria, a PEC estabelece hipóteses, integridade e paridade, e ampliando obrigação de regimes próprios de previdência social, sem absorver o equilíbrio financeiro e exigido pela Constituição de forma adequada. A proposta, que prevê aposentadoria diferenciada para agente de saúde, agora aguarda promulgação. Não vai ter assinado, vai ser promulgado. E acabou, tá bom? Fonte Brasil 61, com reportagem de Bianca Mingotti. Motorista fica... Ontem teve um acidente feio aqui na 13. O cara perdeu o controle sem freio a Kombi. Quando eu vim para cá para a rádio, tinha acontecido nesse momento o acidente, tá bom? Tinha acontecido o acidente. O que ele tá dizendo aí? Messi, tá bom? Olha aquele botando aqui o Messi aqui com o Yamal, entendeu? Isso aqui é banhando o garotinho, agora vamos jogar junto. Quem, o Felipe, só fala comigo depois do jogo de domingo, tá, Felipe? Se torce pra Argentina, tá bom. Tá bloqueado meu telefone aqui da rádio também, tá, Felipe? Um abraço. Tá bom, Felipe? Você tá torcendo pra Argentina, né? Diz que tá dando banho no menino aqui pra ganhar dele, porque a Espanha vai ganhar o jogo, tá? Vai ganhar o jogo. 18 horas e 50 minutos, vou já correndo por aqui. Tá bom, hoje é quinta-feira, tá bom, motorista fica ferido e colisão entre picape e o cruzamento da Barra do Ator Ayrton Rocha. O motociclista de 27 anos ficou ferido após se envolver em um acidente, uma picape na tarde de ontem, 15, no cruzamento da rua Caroebe com a Avenida Normandia, no bairro do Ator Ayrton Rocha, em Boa Vista. A vítima foi socorrida pelo Serviço de Atendimento Móvel Urgência, SAMU, com as escoriações, o suspeito de fratura na tíbia e na perna direita. De acordo com o boletim de ocorrência da Polícia Militar, o acidente foi registrado por volta das 13h13, quando a equipe chegou no local. O socorrista da unidade Bravo 2 do SAMU já prestava atendimento ao motociclista Lourenço Henrique Lunar. Segundo relato dos dois condutores, aos policiais, o motorista seguia pela Avenida Normandia, no sentido Avenida Pérola. Quando, ao atravessar o cruzamento com a Rua Caroebe, houve uma colisão com uma Fiat Strada, conduzida por Luiz Beltrão Zurita, que cruzava a via no sentido centro-bairro. Com impacto, o motociclista foi arremessado. Ainda conforme a PM, a picape estava ao serviço de uma construtora e era conduzido por um funcionário da empresa. A perícia criminal esteve no local, realizou procedimentos necessários para apurar as circunstâncias do acidente. É Roraima 1, a nossa fonte. Ontem, aqui no 3 de setembro, o cara com a Kombi sem freio passou ali, atropelou duas, três pessoas ainda, tá bom? É complicado você estar na rua com carro sem freio, né? Vou trazer a última notícia aqui. Anteado mata o padrasto a golpes de faca após discussão. Antônio Marco Lourenço, de 44 anos, foi morto com golpe de faca após uma discussão com seu enteado JPR, de 26 anos, no bairro São Bento, no início da tarde de hoje. O suspeito já possui diversas passagens pela polícia e fugiu após o crime. De acordo com informações obtidas por um jornal local, os dois envolvidos teriam iniciado discussão em via pública na rua Antônio Ferreira de Souza, momento em que o jovem teria desferido 5 golpes no padastro. Após ser atingido, a vítima correu para sua residência, localizada a poucos metros dali. Caiu no quintal. O jovem fugiu e segue foragido. Os golpes teriam atingido o abdômen e o braço da vítima. Antônio chegou a receber por 30 minutos os primeiros socorros servindo ao atendimento móvel urgência SAMU, mas não resistiu aos ferimentos e veio a óbito no local. Uma equipe de choque da Polícia Militar esteve no local e fez isolamento da área até a chegada da perícia. O corpo foi removido pelo Instituto Médico Legal IML, onde passará pelos próximos exames periciais. O caso será investigado. Fora de Boa Vista, nossa fonte. Um abraço, meu pastor. Saudade dessa equipe da Rádio Parente. Tá bom? Olha aqui, pegando a minha mão aqui do bichinho. Torcer pra Argentina. 18h54, tem culto hoje, tá, Felipe? Tem culto hoje nas congregações, na sede também tem. Tá bom? Quero você, eu não fico fora do culto hoje. Tá bom? Quero agradecer você pelo carinho, pela audiência. E amanhã, sexta-feira, lhe faço o convite. A partir das 18 horas, se Deus nos permitir, estamos de volta na Parente FM, na Rádio Nossa Voz, com mais uma edição do programa Fé em Ação. Uma ótima noite. Com Deus na frente, a vitória é certa. A paz do Senhor. Boa noite.
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